0: 9 e 12.
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3: 9:38.
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0: e 12.
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0: 10h24.
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0: meia-noite e 2.
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0: meia-noite e 33.
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1: 4:30. 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
17: Embora são 5 horas em ponto. Bom dia.
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1: E agora, embora são 5 horas e 2 minutos, 5 e 2, uma excelente manhã de terça-feira para você sintonizado em 87,9 Rádio Canal Mais FM. Eu, Carlos Branco, chegando por aqui para comunicar com vocês e apresentar o programa Bom Dia Viola. Vamos juntos aí até as 9 horas da manhã, curtir as verdadeiras motomas de viola, né? Meus clássicos sertanejos. Como eu disse, manhã de terça-feira, dia 30 de junho do ano 2026, hein? Último dia de junho, pessoal, né? Tá aí. Vamos lá também. Parabenizar os amigos ouvintes que hoje completam mais um de vida. Pertencente ao signo de Câncer, estamos no inverno brasileiro, a fase da lua é lua cheia, 181 dias passados já de 2026, faltando 184 dias para que termine este ano. Datas comemorativas de hoje, né? Hoje é o dia de São Teobaldo, né? Também é o dia do anjo Omael, é o dia do caminhoneiro no estado de São Paulo, é o dia internacional do asteroide, dia internacional do parlamentarismo, é o dia mundial das redes sociais, dia nacional do auditor fiscal federal agropecuário, dia nacional do Bumba Meu Boi, né? E também hoje comemoramos aí o dia dos católicos, né? Está no ar mais uma edição do programa Bom Dia Viola pela Canal Mais FM. A gente começa trazendo para vocês aí o tempo e a temperatura e as feiras livres de Bauru.
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1: Agora, Bauru, são 5 horas e 4 minutos. Na Cidade Sem Limites, nesse momento, está com 18 graus. A umidade relativa do ar está em 86%, hein? Ventando aí 8 km por hora. Céu muito nublado nesse momento em Bauru. Temperatura máxima hoje vai atingir 28 graus, hein? Com aquela friaca que estava na semana passada, a temperatura está agradável, é? Subindo bastante mesmo. E hoje será um dia de muito calor. A Prefeitura Municipal de Bauru informa os pontos de feiras livres para esta terça-feira. A gente tem feira hoje no Alto da Cidade, na Rua Manuel Bento Cruz, quarteirão 2, das 6h30 até as 11 horas da manhã. Independência, Rua Cuba, quarteirão 10, 11, das 6h30 às 11. Lá no Jardim Contorno, Avenida Jorge Zaiden, quarteirão 12, das 16h até as 21h. Otávio Razzi, Rua Joaquim Marques e Figueiredo, quarteirão 12, das 17h às 21h. Presidente Gás, o Rosto Leonardo, quarteirão 1, das 6h30 às 11 horas da manhã. Residencial Vida Nova Bauru, na Rua Projetada 16, das 16 até as 21 horas. Praça, lá no Terra Branca, né? Na Praça Casato Maru, das 16 às 20 horas. E no Vista Alegre, Alameda Jerônimos, quarteirão 4 e 5, das 6h30 até as 11 horas da manhã. Aos amigos, perante aquele alô, aquele abraço, aquele bom dia, sejam todos bem-vindos a Canal Mais FM, que é uma rádio e muitas vozes. E aos meus amigos lá de Tibiriçá, Toninho, Joel, Zé Carlos, Dona Marli, Juliana, aquele abraço, aquele bom dia, né? Muito obrigado sempre pelo carinho e pela sintonia, sempre ligadinho com a gente, acordando de manhã, tomando aquele café gostoso e preparando produtos de qualidade para mandar aqui para a cidade, para que a gente possa consumir. 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O nascer do sol hoje em Bauru será 6 horas e 57 minutos e o pôr do sol às 17h44. A partir de agora a gente vai liberar nossas linhas para você entrar em contato com a gente. O nosso fone WhatsApp, anote e salve, é o 14 996188790, 14 996188790. Redes sociais, fanpage da Canal Mais FM no Facebook, pesquisei Canal Mais FM Bauru, vai nos encontrar. Deixe seu like, ative o sininho para receber as notificações e todas as postagens que a gente fizer você será notificado. Também tem o Facebook de Carlos Branco Branco, ali você pode deixar o seu alô, seu abraço, seu bom dia e a sua indicação musical que em tempo real eu visualizo por aqui. No Instagram é Carlos Branco, no Canal Mais FM. Siga a gente vai seguir você de volta, perfeito? Para nos ouvir, tem a Rádios Net, Tony Rádios por todas as plataformas digitais e também pelo nosso site, canalmaisfm.com.br. Você consegue estar ouvindo aí o programa Bom Dia Viola. Perfeito, bora começar então esta terça-feira, né? Vamos lá, a gente começa aí tocando modas de qualidade para você que está sintonizado aqui na Canal Mais FM, uma rádio muitas vozes. Ele Silva Zé Coiano começa cantando hoje, né, terça-feira, Moradia de Caboclo, na sequência Meu Pai, Tião do Carro e Pagodinho, né? E Adão da Viola e Gardel, a música Carro de Boi Esquecido. Só moda de qualidade aqui na Canal Mais FM. Essas três sempre na nossa responsabilidade, as demais ficam por conta do amigo ouvinte que eu acredito ter bom gosto e há de indicar pra gente que é de melhor nas modas de viola e nos clássicos sertanejos. 5 horas, 7 minutos, uma excelente manhã, uma ótima terça-feira.

Pra você, o sucesso de Adão da Viola e Gardel cantando a música Carro de Boi Esquecido. Passo por aqui também com o Tião do Caio Pagodinho, a música Meu Pai. E a primeira que abriu o programa Bom Dia Viola desta terça-feira foi Moradia de Caboclo com Eli Silva e Zé Goiano. Agora a gente já começa a mandar nossos recadinhos. Alô, abraço, bom dia pro meu parceiro Juninho, lá da Padaria Quero Mais. Juninho, alô, e todos os colaboradores da Padaria Quero Mais já estão com a gente por aqui, mandando aquele bom dia. Valeu, Isaías, o Nova Paulista, também com a gente. Bom dia, Carlos Branco, né? Eu gostaria de ouvir a música É Mulher Não Se Bate, com Mato Grosso Matias, né? Oferecendo para todos os ouvintes e para a família Canal Mais FM, desejando uma ótima terça-feira abençoada por Deus. Amém, que assim seja, hein? Agora são 5 horas e 18 minutos, 5 e 18, seguimos aqui com alô, abraço, bom dia, Rosana Roque Ferreira, Rosana Zero, Jaqueline com a gente, mandando aquele bom dia, pessoal da feira, acordando cedo para começar mais um dia de luta e mais um dia de trabalho. Francine Pellegrinelli de Pederneiras, nos ouvindo pela internet, deixa aquele bom dia especial e a gente agradece carinho e sintonia. José Benedito da Bela São Paulo, meu amigo José Benedito, na sintonia, né? Bom dia, Canal Mais FM, toca pra gente, é a música Filho do Francês, né? César de Paulinho que canta, José Benedito da Bela São Paulo, aquele abraço, aquele bom dia, Zé, bom trabalho. Vamos lá, né? Betão do Vano Mereta, a gente tá com a gente que vai Brasil, né, Betão? E ganhou ontem apertado, mas ganhou do Japão, hein? É, jogo emocionante, hein? Teste pra cardíaco, diria Galvão Bueno, desse jeito, hein? O Tiaguinho da padaria, né? Bom dia, meu compadre, ter essa vida abençoada em sua vida e nossas vidas, né? Vamos lá, né? Bom trabalho, bom dia, bom trabalho, que Deus te abençoe. Abraço aos nossos amigos danado, André, Marcelo, Dota e Bart Simpson, é um Canal Mais FM, uma rádio, muitas vozes, perfeito. Roberto e Aldaísa, né? Sua esposa, lá no Meridota também, nos ouvindo pela internet, deixa aí seu recadinho, seu abraço, seu bom dia. Ô Tobias, meu amigo Tobias, bom dia, meu amigo Carlos Branco, né? Tudo bem? Tudo ótimo, graças a Deus, né? É, toca pra gente aí a melodia. Vamos tocar Passos na Calçada com Craveiro e Cravinho, né? Tá aí, aquele abraço, aquele bom dia, uma ótima terça-feira. Tobias, que Deus abençoe seu dia, meu irmão. Bora render e bora trabalhar, vamos que vamos, hein? Nosso amigo Edivaldo Endurbe por aqui, mandando aquele bom dia especial. Valeu, Edivaldo. Tudo normal, né, Edivaldo, né? Ontem, né? Tranquilo, o pessoal trabalhou normal, né? Teve jogo, parou e voltou depois, né? Isso aí, né? Silvão Silva, parecido dos menos, Silvão da Santa Luzia. Bom dia, meu querido Carlão, né? Toca pra gente Terra Roxa, Tião Carreiro e Pardinho. Obrigado, fui pra mais um dia de luta. Mais um dia de trabalho, hein? Vitor Alcântara Serpa Gomes, meu amigo Vitão da Rede Confiança Supermercado, manda pra gente aquele bom dia, né? Bom dia, Carlão, né? Ótima, abençoada terça-feira pra todos nós, meu irmão. Canal Mais FM, uma rádio, muitas vozes. Tamo junto, valeu. Que Deus abençoe, Vitão. Bora lá, né? Bora render e bora trabalhar, né? Tem mais gente por aqui, meu amigo Paulo Afonso, PA, na sintonia. Bom dia, meu amigo Carlão, né? Abençoada terça-feira pra todos nós. Amém. Que assim seja, PA. Uma terça-feira abençoada. Elair Silva, lá do Departamento de Água e Esgoto, na sintonia com a gente também, mandando aquele recadinho, aquele abraço e aquele bom dia. E o Aldo Cardoso também já está por aqui com a gente, desejando uma excelente manhã e uma ótima terça-feira. São 5h19, 5h20? 5h20, né? Filha do Francês, né? Quem canta é César e Paulinho, Passo na Calçada, Craveiro e Cravinho e Terra Roxa, Tião Carreiro e Pardinho.

importante. O grafino foi de mesa em mesa e por uma delas passou por diante, por ver um preto que estava almoçando num traje esquisito, num tipo de andante.

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8: E agora, Moro, são 5 horas e 36 minutos, acertando o seu relógio, 5h36. As primeiras informações do dia chegando aqui da Transurbindurbe, a gente leva para você. Informativo, Canal Mais FM, Transurbo, informando em que as duas empresas que vão ao transporte coletivo de Bauru e Grande Cidade de Bauru, Cidade Sem Limites, funcionam perfeitamente, tudo normal nesta manhã de terça-feira, hein? Você que usa o transporte coletivo para ir voltar do trabalho, os ônibus estão passando na hora certa, se aviei, tome seu café bem rapidinho e parta para mais um dia de luta aí, porque o ônibus não espera ninguém, não, é você no ponto que tem que ficar esperando por ele, perfeito? E Indurbo informa também que daqui a pouco, a partir das 6 horas da manhã, os amigos coletores estarão recolhendo lixo orgânico e seletivo, já separou. Ô, minha senhora, orgânico seletivo, beleza, então, coloque na lixeira lá, quem sabe muito bem quem vai passar hoje, orgânico seletivo, coloque lá que eles vão passar e vão deixar tudo limpinho em frente à sua residência novamente. Informativo, Canal Mais FM, uma rádio, muitas vozes. Beleza, seguimos aqui com um alô, abraço, bom dia, um abraço, bom dia pro meu amigo aqui, o Pedro, na sintonia, mandando aquele bom dia especial, valeu Pedro, aquele abraço, irmão, bom dia, eu também, amigo, também, Aguinaldo Falsetti, tá com a gente, mandando aquele bom dia, mandei meu amigo, né, toca pra gente aí, um modão bonito, né, é, Poeira, com Du Glacial, ótima terça-feira, amém, Aguinaldo e seu Falsetti, né, aquele abraço. É aquele bom dia especial, né? Obrigado, viu? A Suzete Nery, esposa Nilcim, lá no Jardim Marília, com a gente, mandando aquele bom dia especial. Valeu, Su. Um abraço, querida. Bom dia. Simone Sanches, um abraço, Simone. Um abraço, bom trabalho. Que Deus abençoe. Uma ótima terça-feira. José Carlos Zito, meu amigo Zito, na sintonia, mandando aquele bom dia. Bom dia, Carlão, né? É, bora, né? Todos os ouvintes da Canal Mais FM, mais uma rádio e muitas vozes. E bora render e bora trabalhar. Vamos que vamos, né, Zito? Fazer o quê, né? Temos que estar aí, né? Presente, forte e sempre aí. Danilo Moura, meu amigo caricaturista. Bom dia, Carlão. Saudações caricaturísticas. Você toca pra gente aí, já que Jonas, a garçonete, claro que eu toco. Um abraço, Danilo. Bom dia. Meu amigo aqui, o André Bart Simpson. Bom dia, meu amigo Carlos Branco, né? Uma terça-feira muito abençoada de vitórias pra todos nós, né, André, né? Se der, toca aí com o

com a Jocosinha. A música A Maior Fera do Mundo oferece para todos os amigos e sintonia. Obrigado e até. Valeu, Bart Simpson. Aquele abraço e aquele bom dia. Mato Grosso Matias canta, hein? Em Mulher Não Se Bate, né? Poeira, Jorge Luiz e Fernando, né? Do Glacial com a música Poeira. Voltamos na sequência. Acerte seu relógio, são 5h38. Bom dia.

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0: E agora, Muru, são 6:09, acertando o seu relógio 6:09 e conferindo o sucesso deles em Chitãozinho e Xororó, cantando a música Amor a Três. 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Seguimos aqui, alô, abraço, bom dia, meu amigo Rosenvaldo, caminhoneiro, na sintonia, mandando aquele bom dia, tá viajando, né, Rosenvaldo? Aquele abraço, irmão, bom dia, obrigado pelo carinho sempre, na boleia do seu caminhão, hein? A Edna lá do Jardim TV, um abraço a ela, os familiares na sintonia, curtindo o som da Quero Mais TV, minha especial, agora o programa Bom Dia Viola, valeu, querida, aquele abraço, aquele bom dia, meu amigo Alair Silva, Departamento de Água e Esgoto, mandou aqui 2 xícaras de café, né, Alair? Aquele abraço, irmão, bom dia, bom trabalho. O Rubens Lira, meu amigo Rubem, lá da Vergas, na sintonia com a gente, um abraço a ele, a esposa dona Divina Pereira, está com a gente por aqui. Fala comigo, Rubim. Bom dia, irmão. Tá bom?
1: Ô, bom dia, Carlão. Ô, Carlão, põe pra mim. Claro. A música de Plaião e Plainha. Roubando uma Goiânia.
0: Opa.
1: Essa música eu ofereci pro Canhotinho lá no Jardim América.
0: Sim.
1: Pessoal da Fergás. O Lourenço do Nascido aqui no Parque São Geraldo. Pra minha esposa Divina Pereira. E pra todo que tá ouvindo a Canal Mais. Falou, Carlão, abraço.
0: Valeu, Rubi. Vamos Brasil, né? Opa, deixa com a gente aquele abraço, aquele bom dia, né? E vamos Brasil. O Brasil foi ontem, hein? Venceu o Japão por 2-1 aí no sufoco, né, Rubi? Aquele abraço, hein? Meu amigo, o André Cremosão, André Cremonês da TV Record, está comigo também por aqui, já se preparando pra fazer a milonga de hoje, hein? Aquele abraço, aquele bom dia. Tamo junto, Jacaré, lá do Parque das Nações. Fala comigo, Jacaré. Bom dia, irmão. Tá
2: bom?
0: Bom
2: dia, o João Mineiro Marchando, café da manhã.
0: Claro. Eu
2: peço para minha esposa Isabel, para você, para o determinadeiro, para o Ricardo Capuano, para o Pelego, caminhoneiro Rosivaldo, e todos ouvindo a Canal Mais FM.
0: Tamo junto, deixa comigo, veio Marcelo Dota, meu amigo, meu irmão, um dos milongueiros, mandando aquele bom dia especial. Bom dia, Carlão, bom dia, Marcelo, aquele abraço, irmão, bom dia. Meu amigo Edilson Freitas, lá do Silvestre, na sintonia. Bom dia, Carlos Branco, né, que eu disse, Edilson Freitas, do Silvestre, né? Toca pra gente aí, Cris Hoff, Olhos de Luar, né, oferecendo pra todos, vende pra vocês da Rádio Canal Mais FM, uma rádio, muitas vozes, e claro que a gente vai tocar, perfeito? Tamo junto, então seguimos com moda pra tocar, né? Pão Dourado e Mulato canta a música Tempos de Carreira, na sequência, Roubando uma Goiânia, com Praião e Prainha, né? E café da manhã com João Mineiro e Marciano. Na sequência, a gente volta aí com as milongas de André Cremonese e seus milongueiros, Tiaguinho, Dota, né? Bart Simpson e também Marcelo Dota, né? O Tom hoje não tá mais na milonga, né? É, foi despedido, né? 6:14, bom dia.

0: agora, Moro, são 6 horas e 22 minutos, acertando os relógios, 6h22, você conferiu aí com João Mineiro e Marciano, a música Café da Manhã, passou por aqui também com Praião e Prainha, roubando uma Goiânia, né, a primeira desse bloco, né, foi Tempos de Carreira, com Peão Dourado e Mulato. Milongas, verdades verdadeiras, nem tantas, né, as milongas e as mentiras sempre prevalecem, como André Cremonês, meu amigo Cremosão, Malamém, Cando Bem, bom dia, como é que você anda, meu irmão?
1: Bom dia, meu irmão Malamém, bom dia.
0: Bom dia, bom
1: Galão
0: dia.
1: Galão subgerente, visitante, tropeiro da cidade de Rondonópolis.
0: Tropeiro?
1: Rondonópolis, município lá no Mato Grosso.
0: Sim,
1: e já ultrapassou 265 mil habitantes, hein, Galão?
0: Olha só.
1: Rondonópolis, que antes de ter esse nome, Galão, se chamava Povoação do Rio Vermelho, porque o território fica às margens do Rio Vermelho lá, né, Galão? E em 1917, um historiador da época quis homenagear, né, o então Marechal Cândido Rondon, dando esse nome de Rondonópolis para o município, né?
0: Sim.
1: Em 1918, como foi uma forma de homenagem ao Marechal Rondon. Bom dia, meu irmão Galão. Bom dia.
0: Ô,
1: Galão,
0: diga lá.
1: Você sabe o que tá tudo certo agora com a classificação da seleção brasileira?
0: O quê?
1: Você sabe quem que tá tudo certo para ficar no banco de reserva, Galão?
0: Quem?
1: Provavelmente vai entrar em campo.
0: Quem?
1: Eu tô mandando as fotos que vazou, Galão. O Girolebes.
0: Vai jogar?
1: Muito provavelmente, Galão, o Girolebes vai substituir o Vinícius Júnior na seleção brasileira, Galão.
0: Poxa, cara, é bom.
1: As fotos que eu tô te mandando aí foi do último treino do Ancelotti já treinando o Girolebes para ser o novo centroavante da seleção. Agora vai ser classificação para as quartas na certa,
0: já,
1: né, Galão?
0: Já era, já foi.
1: E tô até sabendo, Galão, que depois da Copa, se der tudo certo, o Girolebes vai ser o novo contratado para disputar Champions League. Porque é titular da seleção brasileira, né, Galão?
0: É
1: que ainda não colocou o Girolebes como titular, Galão. Porque ele tava com um condicionamento físico, não tava muito legal, né? O Marcelo Dota fica dando umas coisas meio esquisitas pra ele tomar, né, Galão?
0: Tava.
1: Aí ele tava fora de forma.
0: Tá acima do peso.
1: Mas agora o Girolebes vai entrar no próximo jogo, hein? Não é verdade, Marcelo Dota? Não é verdade, Marcelo Dota Arminha? Não é verdade, Bart Simpson? Não é verdade, Tom Araújo? Ajuda aí, Thiaguinho. Ajuda os Girolebes a entrar no próximo jogo e virar titular da seleção brasileira.
0: Mas não tem barulho hoje do cachorro jogando? E como seria Galvão Bueno? Aguenta, coração! Coração palpitando, hein? Eu peguei algumas mensagens de algumas pessoas japonesas ontem dizendo, né? E garantido não aguenta mais jogo, né? Não adianta jogar a seleção brasileira. Seleção brasileira não vai conseguir vencer Japão. Aí seleção brasileira venceu o Japão. E o que aconteceu? É melhor o Japão voltar a fazer kongkong, né? Fazer sashimi, fazer também aqueles outros docinhos, doce de feijão. E pronto, voltar Japão quietinho, né? Sem ficar falando muito. Porque até a Alemanha, que a Alemanha já foi embora também. Imagina o Japão se não ia. Foi embora também, tá? Todo mundo já foi, já era. Thiaguinho, tá aí? Chegou? Já mandou? Mandou. Então fala comigo, Thiaguinho. Bom dia. Diga lá.
2: Ô, compadre, rapaz do céu, vou falar pra você, hein? O Brasil precisava de um reforço desses de peso, hein? Adivinha quem que o cara contratou de última hora pra reforçar, cara?
0: Quem?
2: O Banco do Brasil, da seleção brasileira.
0: Conta.
2: Rapaz. O Girolebes. Você acredita que ele catou o Girolebes? O Ancelotti pegou o Girolebes, cara.
0: Acredito.
2: O Girolebes agora é o novo reforço da seleção.
0: Sim.
2: Para as oitavas de final. Porque senão ele consegue trazer o Hexa, rapaz do céu. E ele falou, prometeu pro pai dele, pro Marcelão, pro tio dele, pro Dotinha lá, pai. Ele não volta pra casa se não voltar com o caneco na mão. É, o caneco é a taça do ex, né? Daqui a pouco, senão o Thiaguinho caneco, já vai me ver. Não vai pra cá, mula a cabeça já, rapaz. Só o bichinho menino danado, que mula, hein? Morto do céu. Mas, rapaz, o Ancelotti agora acertou no reforço, hein?
0: Sim.
2: Ixi, Girolebes no ataque. Neymar, Girolebes e Hendrick e Vini Júnior. Rapaz, pegou a visão? É verdade, Dota. Ajuda aí!
0: Eu decidi aí que tá falando aí. Fala.
2: O
0: que foi?
2: Ô, compadre, pede pra eles encontrar essa direita aí, Marechal do Redondo.
0: Ixi, eu vou pedir nada não, deixa pra lá, hein? Tô fora. Deixa quieto, viu? O Crebo, não, o Crebozão que se vira, dá os pulos dele, viu? Dá tempo da gente ouvir o áudio do Maurinho aqui, ele tá mandando um áudio pra gente. Com certeza ele vai falar também que o Brasil ganhou, porque Japão não é Japão, né? Japão era China. E vocês sabem que no intervalo do jogo do Japão, trocaram tudo japonês, mas como tudo é igual, nós não ficamos nem sabendo, hein? O nome do japonês é meio esquisito, né? Todos eles eram Suzuki e Tanaka, rapaz. Todos os japoneses. Suzuki e Tanaka. Fala, Maurinho.
3: Alô,
0: bom dia.
3: Carlão, bom dia, acabou. Bom dia. Carlão, sim. Toca pra nós aí o Christ mais o Ralph, Olhos de Luar. Esse essa moda bruta aí pra todos. Ouvintes da canal, meu amigo Tonhão da Banca, TT Boiadeiro, Vaguinho, Maurício dos Anjos, o Paulo Carlos lá de Piratininga, Daniel, o Malacabado, rapaz do céu, deu preto agora, esqueci o nome dele, rapaz. Vai o programa domingo, olha, deu preto mesmo, olha, deu preto aqui, seu Calemano vai demorar demais. Esqueci o nome daquele Malacabado para o programa domingo.
0: Tom Araújo, rapaz.
3: Esqueci agora.
0: Pelo amor de Deus, hein?
3: Tom Araújo, rapaz. Aí. Ele deve estar dormindo. Por isso que eu não tá lembrando o nome dele. Ô, Malacabado. Manda pro Tom Araújo também, meu amigo lá, ué.
0: Você tá ficando é velho, Maurinho. Essa que é a realidade. Não adianta falar que tá novo, não. Que não dá, não, viu? Sabe qual a alegria do locutor? É quando um ouvinte pede uma música e o outro que tá acordando, ele não sabe que aquele ouvinte já pediu aquela música, ele pede a mesma música. Aí o locutor fala, que maravilha! Olha, deu certo, bateu em cima! Temos que ir para um bloco de apoio cultural, é isso mesmo que temos que fazer? Se for, já fala para mim, já que eu já faço isso e é agora. A gente vai para um bloco de apoio cultural, voltamos falando do Donê, da sua loja da construção, e com certeza depois temos muito mais música para executar aqui na Canal Mais FM, que é uma rádio muitas vozes. Perfeito? Bom dia para você!

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2: E em Bauru são 6 horas e 31 minutos. Bom dia!
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0: Agora foram 6:41, acertando o seu relógio 6:41, conferindo o sucesso aí de Christian Ralph cantando a música Olhos de Luar. 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Agora seguimos aí, alô, abraço, bom dia para o pessoal que está com a gente por aqui, desejando um excelente manhã, minha querida amiga Neide Faria, lá do Jardim Olímpico, na Sintonia, manda aquele bom dia especial, bom dia Neide, bom trabalho, querida. Luiz Antônio Figueiredo, Luiz, está com a gente, Luiz, Dona Inês Belli, aquele abraço, aquele bom dia, obrigado sempre pelo carinho, pela sintonia. Tete Boiadeiro chegando por aqui para deixar o seu relô, seu recado, seu bom dia, sua indicação musical, fala comigo, Tete, bom dia, irmão.
1: Bom dia, meu amigo Carlos Branco.
0: Bom dia.
1: Ô Carlão, gostaria de ouvir a moda aí, a Xalana, beleza?
0: Claro. Tete,
1: pessoal do Capuano, Maurinho da Rotisseria, o Pelego Alô Meu Povo, a Valdete, a Edilma Três América e todos os amigos do Boiadeiro e ouvintes da Canal Mais, beleza? Canal Mais, uma rádio e muitas vozes. Tchau, obrigado.
0: Tchau, de nada. Valeu, Tete, aquele abraço, aquele bom dia. Minha querida amiga aqui, Aparecida de Arruda, está na sintonia, fala comigo, Aparecida. Bom dia, querida.
2: Bom dia, Carlos Branco. Aqui é Aparecida de Arruda, do Parque Bauru. Eu queria pedir a música Gaiola de Ouro, oferecendo pro meu irmão José Carlos de Arruda e pro meu marido Hilário. E para todos que estão ouvindo a Canal Mais.
0: Perfeito.
2: Um abraço, Carlos.
0: Um abraço, bom dia. Valeu, seu Hilário. Aquele abraço, aquele bom dia. Obrigado sempre pelo carinho e pela sintonia. Ligado, sempre 87,9 da Canal Mais FM, que é uma rádio e muitas vozes. A gente vai tocar assim, essa moda bacana, hein? Minha amiga aqui, a Ângela da Silva, ali da Fazenda Nova Glória. A Ângela, seu esposo Roberto, né? E os filhos sempre na sintonia com a gente, ligando também, mandando seu bom dia. E a gente agradece o carinho sempre, a sintonia, né? Claro, é Maria Gabriela, Maria Eduarda, né, e o João Miguel, com a gente mandando aquele bom dia especial. Valeu, Ângela, um abraço, bom dia ali no Campo de Golfe, sintonizado na Canal Mais FM também, uma rádio e muitas vozes, né, e vocês fazem parte dessas vozes aqui E a gente agradece sempre o carinho, a sintonia, as participações, as indicações musicais, vem sempre e é muito bem-vinda. Meu amigo Adriano Lopes está na sintonia, um abraço a ele, a Josi Lopes, Davi e o Enzo Lopes, hein? Tá lá, hein? Tá, Deus, já fazer o quê, hein? Né? Tá aí, já tem um, agora tem o Daniel também, né, Adriano? Aquele abraço, né? Bom dia, Carlão, né? Partiu trabalhar, né? Fazer o quê, né? É, já deu de ficar em casa, bora lá, parceiro, bora render e bora trabalhar, vamos que vamos. Agora são 6 horas e 46 minutos, acertando o seu relógio, 6h46, Milionário Zé Rico canta a música Sonho de um Caminhoneiro, Liu e Léo, né, Saco de Ouro, Lourenço Olival, Se Ainda Existe Amor e Canarinho Prisioneiro com Chico Rei Paraná, se der tempo sai nesse bloco, Xalanda, senão a gente puxa para o outro bloco a música que o DT Boiadeiro indicou, 6h46, uma excelente manhã, uma ótima terça-feira. Música.

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E agora, Bruno, são 7 horas e 8 minutos, conferindo o sucesso aí de Sérgio Reis cantando a música Xalana. Sucesso que você confere aqui em 87,9 Rádio Canal Mais FM. 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Como diria, né? Olha só, né? Pessoal, alguns pessoal da UPA está ligando aqui na rádio aqui e reclamando, né, a respeito do atendimento lá, muito demorado. UPA Bela Vista, né? Alguns emergências lá, né, não estão sendo atendidas. Uma doutora lá que está no cafezinho só e não quer atender o povo. Pelo amor de Deus, hein? Só Bauru mesmo, hein? Que a questão da saúde está complicada, hein? Para quem depende de posto de saúde também, né? Os postinhos, né? Famosos postinhos de saúde dos bairros, situação difícil, hein? Funcionários, poucos funcionários, médicos sobrecarregados, e os profissionais também estão complicados, né? Estão dificultando um pouco a entrega. Quem precisa passar, tem agenda para ser aberta ainda para o mês de julho e agosto, gente. Olha que absurdo, hein? Você não consegue ir lá e marcar uma consulta de jeito nenhum. Só no pós aí, você chegar lá, a data certa você vai marcar. E ainda se tiver vaga, hein? Esse é o grande problema. Então, a saúde em Bauru está um caos, né? Está um caos mesmo. E não tem nada que faça melhorar a saúde de nossa cidade. Então, parece que está abandonado. Largaram a cidade e a Deus dará, né? Tem mais 2 anos aí da prefeita. Vamos ver o que acontece no próximo mandato.
Deixa eu mandar um abraço, bom dia aqui pro nosso amigo Ribeirinho Boca Rica, tá? Apresentador do Riqueza Sertaneja, né, Ribeiro? Aquele abraço, bom dia pra ele, pra esposa Marina, sempre com a gente também, curtindo aí o canal Mais FM, em especial agora o programa Bom Dia Viola comigo, Carlos Branco. Valeu, Ribeiro. Aquele abraço, irmão, bom dia. E daí, né, sempre ligadinho aí, curtindo o som do canal Mais FM. Bora tocar música, tô devendo mudar de música, né? Vamos tocar música Versos aos Pés do Homem, né? Na sequência vem Garça com Divino Donizete, Grand Prix do Amor com César e Paulinho, Jade Jefferson cantando Escolta de Vagalume. Só moda de qualidade você confere aqui na Canal Mais FM. Acerte seu relógio, são 7 horas e 14 minutos em Bauru. Uma excelente manhã, uma ótima terça-feira.

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você sucesso do Parada Dura, a música Endereço da Felicidade. E agora, mano, são 7 horas e 38 minutos, acertando o seu relógio, 7h38. 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

0: 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Abraço, bom dia para o pessoal que está comigo aqui, meu amigo Giraia na sintonia. Bom dia, patrão. Bom dia, Giraia. Cadê o Padinho? Padinho não faz festa para nós mais, não, viu, Giraia? Tá daquele jeito, hein? Só ele agora, né? Tá certo, né? Também está por aqui com a gente o Nego Sacida lá da Nipônica na sintonia para mandar aquele bom dia especial. Fala comigo, Nego. Como é que tá as coisas aí?
1: Bom dia, canal. Ai, bom dia.
0: Bom dia, irmão. Bom dia, bom trabalho, né? Bora lá, né? Amigo Guido lá de Piratinha que tá com a gente também. Bom dia, né? Vamos, Brasil, né? Está na torcida. Boa sorte. Vamos lá, né? Opa. Agora sim, agora é mata-mata, hein? Perdeu, vem embora. Você viu a Alemanha onde? Partiu. Ficou não, hein? Teve jeito não, hein? É, tá aí os times grandes, não tem essa mais não, hein? Hoje eu quero assistir o jogo do Cabo Verde, né? Cabo Verde joga hoje com a Argentina. Eita lá, hein? Olha lá os meninos do Cabo Verde fazendo a diferença aí. É, não tá fácil pra ninguém não, viu? Hora de música, Ferra Barraça, quem canta é Mocoque Moraci, Floresta do Meu Coração, Felipe Falcão, Dona da Verdade e Chico Rei, para a nossa moda de qualidade aqui em 87,9. 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Acerte seu relógio, são 7h42, bom dia.

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6: Embora são 8:02, bom dia.
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0: E agora para o som, 8:08, acertando o seu relógio 8:08 e convertendo o sucesso de João Mulato Douradinho cantando a música Meus Rastros. 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E agora a gente manda alô, abraço, bom dia para o pessoal que está comigo por aqui. Minha querida amiga Sandra Anteveri, lá do Cras, da Quinta da Bela Olinda, está na sintonia. Bom dia, amigos da Rádio Canal Mais FM. Ótima terça-feira para vocês, né? Bora, vai Brasil, vamos que vamos, né, Sandra? Bora lá, querida, um abraço, bom trabalho. Sueli Belíssimo, minha amiga Sula, lá da Pousada da Esperança. Bom dia, Carlos Branco. Se puder, não dá para tocar hoje, já toquei Chico Rei Paraná, mas eu mando amanhã para você, tá certo? Ela está mandando um abraço, bom dia para Edilma, lá do Três América, né? E todos os ouvintes, valeu, Sula, aquele abraço, querida. Bom dia, a Paulo. Paulina Moraes de Pradinha também já está comigo por aqui, mandando bom dia a ela, Estela Paparella e todas as meninas da Oficina do Bem de Piratininga, na sintonia da nossa emissora, curtindo o som da Canal Mais FM especial, agora o programa Bom Dia Viola. Edilma do Três América por aqui comigo, fala comigo, Edilma, bom dia, querida.
1: Bom dia, Carlos, não dá em paz sem mim, Se não tocou, se tocou, toca outra. Eu falei, pessoal, tem família, tem família, tinha dono. Todas minhas amigas e amigos que estão escutando o Canal Mais, para todos. E todos os ouvintes, todos os aliados e todos os locutores. Principalmente aí para você, Carla, que acho que isso te protege. Hoje e sempre. Abraço e beijo. Vamos escutar esse programa. A TT hoje está dormindo.
0: Beleza, a TTzinha está dormindo hoje, né? Descansando um pouquinho, né? É por causa do jogo do Brasil, né? Está cansada, né? Deve ter jogado também, né, Dilma? Com certeza jogou também, por isso que está cansada. Bora aí, Bauru, são 8 horas e 14 minutos, 18 não, hein? Se fosse 18 horas já tava dormindo, né não? Mas é, são 8 horas e 14 minutos, hein? Biquíni Preto, quem canta é do Duque Dalvan, boneca de milho Juliano Jardel, né? Bolão três cores, João Carlos e Carlos Leite, são modas de qualidade. Você confere aqui no programa Bom Dia Viola, comigo, Carlos Branco. A gente volta na sequência para falar um tchau para vocês. Música.

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agora por são 8 horas e 43 minutos, acertando o seu relógio, 8h43, uma manhã gostosa aí de terça-feira, né? A temperatura está agradável, não está frio esses dias, né? Graças a Deus, aquela friaca que estava já foi embora, né? Mas estamos no inverno, então qualquer hora volta tudo de novo. Você convidou aí com o Valderley Misael a música Uma Frase na Porteira. Passou por aqui também com o Lourenço Olival cantando a música Meu Reino Encantado. E antes de finalizar mais essa edição do programa Bom Dia Viola aqui pela Canal Mais FM, eu falo pra você que daqui a pouco, às 9 horas da manhã, tem Fábio Ramos apresentando o show da manhã. Vai ter muita música, bastante informação, claro, momento modão, e sua participação é muito importante através do fone WhatsApp 14-996-188-790. Mande aí sua mensagem pra ele, que ele vai responder ao vivo e a cores pra você que está sintonizado na Canal Mais FM, uma rádio muitas vozes. Beleza, pessoal, vou me despedindo por aqui, claro, né, amanhã, 5 horas da manhã em ponto, estaremos juntos novamente aqui, quarta-feira, hein, metade da semana já tá aí, tá voando, né, de novo, né, tudo passa rápido demais, né, então amanhã, às 5 horas, tem programa Bom Dia Viola comigo, Carlos Branco, vamos juntinho até às 9 horas da manhã, curtir as modas de viola e os clássicos sertanejos, certinho? Logo mais às 2 horas da tarde, perdão, ao meio-dia, tem Edu Nunes apresentando Super Tarde, né, tardezinha. Tem Tião Camargo apresentando aí o programa No Repique da Viola. Muita moda de viola para você que está sintonizado na Canal Mais FM, uma rádio muitas vozes. Beleza, pessoal? Fique com Deus que eu vou e volto com ele amanhã cedinho. Portanto, a gente se fala então em encontro marcado às 5 horas da manhã. A gente está por aqui. Chega antes, né? Mas começa a colocar voz no programa aí a partir das 5 horas. A todos vocês, uma excelente manhã, uma ótima terça-feira. Que Deus abençoe a cada um de nós. Fique com Deus que eu vou e volto com ele. Com certeza amanhã a gente se fala. Acerte seu relógio. São 8 horas e 45 minutos. Uma excelente manhã, uma ótima terça-feira.

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0: 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Gustavo Lima. Bom dia pra você, tudo bem? Seja bem-vindo. Seja bem-vindo ao Show da Manhã, o maior show das galáxias. Como é que tá a sua terça-feira? Tudo bem? Um bom dia para você, meu amigo, que está trabalhando. Deus abençoe a obra de suas mãos. Você, minha amiga dona de casa, muito obrigado pela sua audiência. E você que está dirigindo o seu carro, a sua moto, você que está sempre ligadinho no Show da Manhã, muito obrigado pela carona. Está dirigindo o seu caminhão também, né? Olha lá, nosso amigo caminhoneiro. Sejam todos bem-vindos e bem-vindas ao Show da Manhã. Das 9 ao meio-dia, melhor da música sertaneja. Sempre com as atuais, no segundo bloco tem clássico sertanejo e às 10 horas da manhã tem aquele momento modão especial. Daqui a pouco tem o nosso Desafio dos Bairros. E aí, sobreviveu? Ai meu Deus, que jogo é esse, gente? Brasil e Japão, graças a Deus. Estamos nas oitavas de final. Mas não foi fácil não, hein? Ufa! Sofreu bastante? Eu imagino. Quero convidar você para participar com a gente através do nosso telefone, WhatsApp 996188790. Você manda mensagem de texto ou mensagem de voz de até 30 segundos para todo mundo participar ao vivo com a gente. Sempre na frequência 87,9 FM em ZYW662, canal 200. Ah, lembrando que você também pode ouvir a nossa rádio sempre através do nosso site oficial, canalmaisfm.com.br, e também através das plataformas digitais de rádio, Rádios Net, Rádios Brasil e muito mais. E não vai esquecer de curtir a nossa página no Facebook, facebook.com/canalmaisfm. Lá você fica por dentro de tudo que acontece na programação Canal Mais, uma rádio, muitas vozes. O sol tá brilhando aí? Ai, que bom, graças a Deus. Um dia abençoado para você e para toda a sua família. O Show da Manhã já começou.
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0: E você participa ao vivo com a gente, mandando o seu alô e o seu bom dia, sempre com muita alegria. O que você está fazendo de bom? Tomando café da manhã, ouvindo o nosso programa? Ah, coisa boa! Manda zap aí, todo mundo zapeando comigo, ao vivo aqui no Show da Manhã. Bom dia, Bauru! Aumenta o som! E a gente continua com o grande sucesso de Bruno Marrone, cantando É o Amor. Deus abençoe a nossa terça-feira.

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0: Na sua rádio Canal Mais FM, uma rádio muitas vozes. Muito obrigado pela sua audiência. E também passou por aqui a música de Luan Santana, Amor do Interior, com a participação de Camila Queiroz. Você está ouvindo o Show da Manhã, o maior show das galáxias.
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0: É lógico, sempre com a sua participação ao vivo, através do nosso telefone WhatsApp. Quer participar? 996-18-8790. Mensagem de texto ou mensagem de voz de até 30 segundos para todo mundo participar, mandando seu alô, o seu bom dia. Aqui na Rádio Canal Mais FM. Em toda a cidade de Bauru e região. Daqui a pouco tem o nosso desafio dos bairros. E já tem mensagem, diretor. E domingo tem jogo do Brasil. Ai, meu Deus, com quem será? Vamos sofrer de novo. Meu Deus do céu. Aguenta coração, hein? Não foi fácil não, né? Você acredita que eu acertei o palpite, diretor? 2-1. Mas olha, foi um palpite... difícil, vou falar pra você, não foi fácil não, mas vamos em frente. Estamos nas oitavas de final, graças a Deus. Quem tá com a gente? Olá, bom dia, seja bem-vindo ao Show da Manhã. Bater um papo com os nossos ouvintes da canal. E quem já está com a gente, nosso amigo Kleberson. Alô, Kleberson do Santa aí de Virges, tudo bem? Tá dizendo, Fábio, manda um abraço para toda a galera aqui do Santa aí de Virges. E também para o Alemão do Disque. Alô, Alemão do Disque. Alô, pessoal do Santa aí de Virges. Ô, Fábio, nós estamos aqui na obra do José Torres. Alô, José Torres, abraço para você também. Estamos todos ligados na programação da Canal Mais FM. Ô Fábio, oferece música aí pra gente. Cantando a música Ninguém Faz Igual, de Rio Negro e Solimões. Oferece pra todos.

0: Ligado no show da manhã. Aí sim, gostei. São 9:34. No próximo bloco tem mais Alô ao Vivo e também o nosso desafio dos bairros com clássico sertanejo. Sai daí, a gente volta já com mais show da manhã.
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0: já estamos de volta com o Show da Manhã. Muito felizes com o resultado do Brasil, né?
1: Bom dia.
2: Bom dia.
3: Bom dia.
4: Bom dia.
5: Bom dia pra nós.
0: E agora vamos caprichar no bom dia aí, hein?
6: Bom dia.
0: Bom dia.
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0: Bom dia. 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
0: Voltei, já tô de volta. Tempo só de tomar um cafezinho, né? Meu amigo diretor, já tomou seu cafezinho já? Você tá demais, hein? Tem pão de queijo hoje? Olha, tá chique. A coisa tá chique hoje, hein? Gostei. Tem pão de queijo, tem cafezinho. Aí sim, é pra comemorar? Ufa! O Brasil continua. Agora, as oitavas de final. Vamos em frente. 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Daqui a pouco tem tempo e temperatura aqui na Rádio Canal Mais FM. Quer saber se vai chover? O Fábio Ramos conta pra você daqui a pouco, tá? E tem ouvinte querendo falar com a gente? Ah, e sim, através do nosso telefone, WhatsApp, você participa ao vivo. Vem bater papo comigo. 996-18-8790. Eu quero falar com o Fábio Ramos. Então manda zap aí pra gente bater aquele papo ao vivo aqui no Show da Manhã. Pode mandar mensagem de texto, mensagem de voz, fazer o seu pedido musical e participar com a gente ao vivo. Acertou o palpite do Jogo do Brasil também? Eu acertei, você acredita? Ai, ai. Bom demais, né? Mas não foi fácil, não. Quem tá com a gente é a Lindomar. Bom dia, Lindomar. Um lindo dia pra você. Ela que mora lá no Alto... Alto Alegre, né? Ela que mora lá no Alto Alegre. Seja bem-vinda.
15: Bom dia, Fábio Ramos. Eu também tô ligadinha na Canal Mais, a rádio de muitas vozes. A Lindomar do Alto Alegre. Abraço pra todos.
0: Abraços pra você também, Lindomar, um lindo dia pra você. É a irmã da Sula, lá do Pousada 2, a família toda tá sempre aqui participando com a gente. Bom demais falar com você, Lindomar. E a nossa garota do tempo, tá chegando por aqui, Lula Monteiro. Bom dia pra você, Lula. Tá falando lá do Rosa Branca. Como é que tá o tempo aí, Lula Monteiro? A nossa repórter do Show da Manhã.

0: Oi, Fábio Ramos, bom dia,
1: bom
0: ótima
1: dia.
0: Terça-feira.
1: Obrigado.
0: E aí, gostou do jogo ontem?
1: Olha.
0: E sofrimento,
1: ufa!
0: Menina.
1: Que foi aquilo?
0: Sofremos demais, mas valeu a pena, né?
1: Valeu.
0: É isso aí, Fábio, nós somos brasileiros e temos que torcer e acreditar, né?
1: Sim.
0: Bora assistir o próximo. Tchau, tchau, Fábio. Um abraço pra você, pra todos os amigos e amigas que estão na sintonia da canal.
1: Obrigado, Lola.
0: Tchau, tchau. E o tempo, Fábio Ramos, tá ótimo, ótimo, ótimo. Esse sol maravilhoso brilhando nas nossas vidas, né, Fábio?
1: Então.
0: Tchau, tchau.
1: Olha, o sol tá demais hoje, hein? Um sol brilhando. Nesta terça-feira abençoada para comemorar a vitória do Brasil. Vai, Brasil! Ele chegou.
2: Notícia
1: é o Vini
2: de última
1: Junior?
2: Hora.
1: Quem é você? É o Vini Júnior?
2: Notícia
1: ah,
2: de
1: é
2: última
1: o Edu,
2: hora.
1: É o Edu Nunes.
2: É notícia de última hora.
1: Bom dia, Edu.
2: Bom tchau, dia. Alemanha! Tchau, Holanda!
1: Tchau, Alemanha! Ai, que alegria. E tchau, Holanda também. Tchau para todo mundo. Tchau, Holanda. Tchau, Alemanha. E o Brasil continua. Tchau, Japão. Arigatô, sayonara. Quem mais tá com a gente? Dona Edilma. Alô, Dona Edilma. Bom dia. Abraço, Lola.
3: Bom dia, Fábio Ramos, que abençoe você. Fábio Ramos, manda aí telefone mudo. Oferece para Sarah.
1: Telefone
3: pra
1: mudo.
3: Passa uma para Luna, para Cris Sobral, para Melo, para o seu Antônio.
1: Vamos tocar.
3: Nossa amiga Valdete, para o TT Boiadeira, a família do Saco da Grama, o nosso amigo Rodivaldo, o pastor Fofoneto Canamagem, para todos os ouvintes, para todo aniversariante e para todos.
1: Tá certo, então. Abraço, Dona Edilma.
3: Todo locutor, minha gente abençoe você e toda a sua família. Fábio, um abraço,
1: amém.
3: Um beijo, vamos escutar seu programa.
1: Vamos escutar. Daqui a pouco tem mais, alô. 9:47, Rio Negro e Solimões, ninguém faz igual. Pedido musical do Kleberson, do Santa Edviges.
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1: Bom dia.
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15: Agora 10:06. Bom dia.

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10 horas e 22 minutos. Bom dia, Mato Grosso e Matias. Cantando a música Coração Magoado. Você está ouvindo o Show da Manhã, Momento Modão. Pessoal participando também através do nosso telefone WhatsApp. Mensagem da Maria. Oi Maria, tudo bem? Bom dia, Fábio Ramos. Eu estou doando cachorrinhos. Estou doando cachorros. Será que você poderia, por favor, divulgar? Para quem quiser, dois filhotes. São filhotes machos e duas fêmeas. É um macho e duas fêmeas, é isso? Eu estou doando. Meu nome é Maria e meu telefone é o DDD 14 996 09 0192. É só entrar em contato comigo. Obrigada, Fábio. Também sou ouvinte da Rádio Canal Mais FM. Ótima semana pra você. Valeu, Maria. Olha, se você se interessa por filhotes de cachorrinhos, pode ligar pra Maria, tá? É um macho e duas fêmeas. Tem o telefone e o WhatsApp para você estar entrando em contato e estar retirando com ela filhotes de cachorrinhos, tá certo? Um abraço para você, Maria. Obrigado pelo carinho da audiência. Vou repetir mais uma vez o telefone, é o DDD 14 996 09 0192. É só falar com a Maria. Quem mais está com a gente? Olá, bom dia. Mensagem do Edilson. Bom dia, Fábio Ramos. Tô ligadinho no Show da Manhã. Aqui é o Edilson Freitas. Tô falando do Jardim Silvestre. Alô, pessoal do Jardim Silvestre. Muito obrigado pelo carinho da audiência. Tá dizendo o seguinte: toca, por favor, a música de Luan Santana e Zezé de Camargo e Luciano. É a música Inquilina de Violeiro. Eu ofereço essa música para todos os ouvintes da Canal Mais FM. Valeu, Fábio Ramos. Abraços. Abraço para você também, Edilson Freitas, do Jardim Silvestre. Quem mais está com a gente é o seu Osni. Alô, seu Osni, bom dia. Osni está dizendo o seguinte: Fábio Ramos, bom dia, parabéns, você acertou o resultado do jogo, hein? Da seleção brasileira. É verdade, você acredita? Mas não foi fácil não, hein, seu Osni? Graças a Deus a gente ganhou. Vamos em frente agora com as oitavas de final. Abraço, seu Osni, para toda a família aí do Parque Sergipe. Todo mundo ligadinho com a gente. Quem mais está com a gente aqui no Show da Manhã? Bom dia, Fábio Ramos, tudo bem? Tudo bem. O meu nome é Everton. Oi, Everton. Tô falando aqui da Vila Industrial. Alô, pessoal da Vila Industrial. Seja bem-vindo, Everton. Vamos falar com você. Tá dizendo: primeiramente, excelente programação para você, viu, Fábio? Gostaria de ouvir, se possível, a música Mococa e Paraíso. A música, na verdade, é de Mococa e Paraíso, cantando a música A Casa de Caboclo. Eu ofereço essa música para vocês, aí da rádio e para todos os ouvintes. Abraço, Fábio Ramos, sucesso para você. Valeu, Everton. Muito obrigado pelo carinho da audiência. Abraço para todo mundo aí da Vila Industrial. Quem mais está com a gente, diretor? É o Clodoaldo. Clodoaldo de Reginópolis. Alô, Clodoaldo, bom dia. Tá mandando mensagem dizendo o seguinte: bom dia, meu amigo Fábio Ramos. Aqui é o Clodoaldo de Reginópolis. Abraço para todo mundo aí de Reginópolis, Clodoaldo. Fábio Ramos, gostaria de pedir uma música. O nome da música é Um Cambicho na Internet.
É sucesso, hein, Fábio? Eu ofereço essa música para todos ouvintes da Canal Mais FM. E a minha sobrinha Rebeca também está ouvindo o programa. Verdade, coisa mais linda. Um beijo para você, Rebequinha, do tio Fábio Ramos. Obrigado pela audiência. Vamos tocar então a sua música, meu amigo Clodoaldo de Reginópolis. Abraços para toda a família.

0: anunciar qual é o esqueleto agora, gurizada?
1: É o sucesso. Tá grossa. Um cambicho na internet. De João Luiz Correia e o grupo Campeirismo. Bom dia. Olê.

pastel, como é? Isso está amor meio moderno assim, né, tia? Coisa estranha, na verdade. O melhor é ao vivo, né, tia? É corpo, é corpo.

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1: Agora 10h33.
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0: Daqui a pouco tem tema do dia. Participa aí. Bom dia.
1: Bom dia.
0: Todo mundo junto. Bom dia. Com Fábio Ramos. Oi, gente! Voltamos a apresentar o show da manhã, 10 horas e 42 minutos. Repita, Fábio Ramos, 10 e 42. 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Na Canal Mais FM. 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Bom demais, né? Só mandar mensagem aqui, ó. 996188790. E falar, Fábio Ramos, eu também quero anunciar na canal. 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Daqui a pouco tem mais Alô ao Vivo através do nosso telefone WhatsApp. Vai participando com a gente, mandando seu bom dia e fazendo seu pedido musical. Porque daqui a pouco tem o Desafio dos Bairros aqui no Show da Manhã. Agora tem o pedido musical do Edilson. É o Edilson Freitas, do Jardim Silvestre. Tá pedindo música de Luan Santana e Zezé de Camargo e Luciano. Vamos ouvir.

0: Rádio Canal Mais FM, Jaine, Solidão, a nossa Laura Pausini brasileira. Bom demais, né? Animando as suas manhãs com o Show da Manhã. São 10 horas e 55 minutos, 10 e 55. Bom dia também para Nelly Verdó. E aí, Nelly, bom dia. Ela que é a nossa bicampeã de kart. Ela está dizendo, Fábio Ramos, bom dia. Bom dia para você, bom dia para o diretor. Ótimo trabalho, ótima terça-feira, Deus abençoe. Fábio Ramos, eu acertei o jogo, hein? KKK. Verdade, Nelly. Bem lembrado, você também acertou. 2-1. Ela tá dizendo quase, hein, Fábio? Ufa! Os jogadores, graças a Deus, deram tudo de si. Tá certo, um abraço pra você, Nelly Verdó. Vamos continuar torcendo, hein? Domingo tem mais. Valeu, Nelly! O pessoal de Piratininga também está participando com a gente. É o Marcão da Sapolândia. E aí, Marcão, beleza? E aí, sofreu muito ontem com o Jogo do Brasil? Seja bem-vindo. Um abraço para todo mundo aí de Sapolândia, Piratininga.
1: Bom dia, Canal Mais FM. Aqui é o Marcão de Piratininga, da Sapolândia. Eu queria que vocês tocassem Tião Carreiro e Pardinho, por favor, o Rio de Piracicaba.
0: O Rio de Piracicaba, vamos tocar. Daqui a pouco eu toco pra você, Marcão. Abraços. Que agora tem Amado Batista aqui no Show da Manhã.
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0: Grande sucesso, Seguindo a Multidão. Bom dia.

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2: Muito bem, estamos de volta com o Show da Manhã, o maior show das galáxias. Grande audiência na cidade de Bauru e região. 11 horas e 7 minutos, 11 e 7. Horário de Brasília. 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Bom dia para a TT Boiadeiro e também para o Ninão. Estão ligadinhos no Show da Manhã. Obrigado pela audiência de vocês. Ele já está por aqui nos estúdios da Canal Mais FM. Daqui a pouco, a partir do meio-dia, tem Super Tarde com Edu Nunes. Ele está chegando com as suas quentinhas. É, as notícias do futebol, porque ontem não foi fácil não, hein? Edu Nunes, tudo bem com você? Como é que foi?
3: O canal aí, rapaz.
2: Tudo certo, meu amigo.
3: Bom dia, ouvintes. Bom dia, Fábio Ramos.
2: Bom dia.
3: Que lindo o corte dos seus cabelos, meu
2: amigo. Ah, você viu? Caprichei, hein?
3: Você ficou bonito demais. Tirou do zóio também, né? Tava caindo os olhos.
2: Pronto.
3: Né? Pronto, é só soprar pra cima. Oh, meu Deus do céu.
2: E aí, sobreviveu aos vendavais?
3: Rapaz, muitas emoções aí nessa Copa do Mundo. Ai. Muitas surpresas. Né? Rapaz.
2: O que você achou do futebol?
3: Muito goodbye, tchau, tchau. Em japonês, em holandeses e também alemão. Arruma a mala aí. Arruma a mala aí.
2: Arruma a mala. E aí, o que você achou do jogo do Brasil com o Japão?
3: Rapaz, eu vou dizer pra você que
2: conta
3: eu...
2: Conta pra gente,
3: Eu vou precisar, se o Brasil continuar dessa forma assim, eu vou precisar urgente passar num cardiologista, mas só pra confirmar que o meu coração, graças a Deus, tá em dia, porque... Muitas emoções vividas, muitas e fortes emoções vividas, do
2: meu
3: jeitinho
2: Deus.
3: Que tem que ser, né? Se não for assim, não dá graça.
2: O que foi aquilo, o primeiro tempo, meu Deus?
3: Um Karate Kid em cima dos japoneses lá.
2: Karate Kid. verdade, Karate Kid.
3: Mas você sabe, Fábio, que tudo começou, na verdade, no domingo, né? Nessa fase de arruma mala aí na Copa do Mundo, começou no domingo, meu amigo. Tudo
2: Sim.
3: começou no domingo, ao famoso arruma a mala aí. E quem arrumou a mala e vazou, foi embora no domingo, foi a África do Sul.
2: Tchau, África.
3: Que perdeu para o Canadá em 1-0. Aí, pegando carona com a África do Sul, os japoneses. Ah, eu gosto muito, né? Na segundona, ontem, né? Tivemos aí o jogo do Brasil versus Japão. Tentou dar um harakiri na gente, tentou dar um...
2: Você acredita?
3: É, tentaram dar uns Karate Kid em nós, rapaz.
2: Começaram...
3: Meteram lá 1-0 numa falha.
2: Estavam se sentindo já, né?
3: Que depois se tornou até com uma falha coletiva também. Aí... Enfim, quando eu falo coletiva, porque quando se perde, perde todos. Quando se ganha, ganha todos, né?
2: Sim.
3: E no gol do Japão, houve uma pane geral na seleção brasileira. E um chute feliz e infeliz do japonês acabou fazendo o placar de 1-0. Viramos?
2: Pois é.
3: Viramos? E reviramos?
2: Reviramos.
3: Com o gol do Casemiro e do Martinelli.
2: Obrigado, Casemiro.
3: Eu acredito.
2: Um abraço para você, Casemiro.
3: E deu um goodbye lá nos japoneses. Rapaz! Aí depois arrumou... A mala, pegando carona, acho que vai ser até no mesmo avião, se marcar.
2: Verdade.
3: Alemanha! Alemanha!
2: Você acredita? O que foi aquilo?
3: Eu falo pra você...
2: O Paraguai tá demais, hein?
3: Alemanha! Alemanha, você sabe qual que é a Alemanha, né? Da primeira fase, que ganhou de 7-1, que vinha fazendo uma boa campanha.
2: A gente já tava preocupado com a Alemanha, né?
3: Alemanha, ó. Oh, mas esqueceram que...
2: Ontem eu sequei a Alemanha. Vou falar pra você, vou ser sincero. Ontem eu sequei. Eu sequei a Alemanha.
3: Mas quem não secou? Eu aprendi a língua inteirinha do Paraguai ontem.
2: Eu falei pra primeira dama: vamos secar a Alemanha e vamos torcer pro Paraguai.
3: É logo ali, né? São vizinhos nossos.
2: Nossos vizinhos.
3: Gente boa. Galera lá do Paraguai. Ó, aí ficou um empate em 1-1. Saíram perdendo. Alemanha. Saiu perdendo.
2: Pois é.
3: Aí correram atrás do resultado, empatou o jogo normal em 1-1, porém, não teve a eficiência que o Paraguai teve, não os pênaltis, Fábio Ramos. E o placar ficou em 4-3.
2: O que foi aquilo, gente?
3: O Paraguai vai continuar com as compras nos Estados Unidos e a Alemanha. Tchau, tchau, Piquetita, tchau, tchau.
2: Olha, a cobrança de pênaltis foi demais, né? Parabéns pro, pros jogadores do Paraguai, viu?
3: Aí tá chovendo mensagens aqui, Edu. A Holanda ontem foi eliminada porque o Mendes estava arrumando as malas, mas para voltar pro Corinthians.
2: Ai, ai, ai.
3: Aí aproveitou, acho que o time inteiro viu lá. É, o time inteiro viu lá o Mendes ajeitando a mala, falou: será que ele desistiu? Vamos desistir também. Venha! Vem embora também. Mais uma poderosa seleção aí, dando tchau, tchau.
2: Tem bastante gente arrumando a mala, hein, Edu?
3: Ah, tem uns par dele, hein? Cada seleção apresentou 26 jogadores, né?
2: Então.
3: Aí você imagina. Aí, ó, tivemos aí a eliminação também contra o Marrocos, que foi adversário do Brasil, deu trabalho para a seleção. Gente, olha só para vocês verem.
2: Nem me lembra.
3: Não tem vida fácil para ninguém, né?
2: Não.
3: O Marrocos se classificou para esta fase aí. Num placar de 4-2 enganoso, porque foi aí revirando o placar que acabou chegando contra a poderosa Holanda, que ontem também deu goodbye. Tchau, tchau.
2: Tchau, Holanda. Vem, bye, bye.
3: Mas, vem aqui que nós já tá treinando já, viu? Pelo amor de Deus. Aí, no jogo normal, 1-1, Fábio Ramos. E nos pênaltis, faltou o quê? Faltou categoria. Faltou.
2: Você acha?
3: Eu acredito que faltou avisar o goleiro do Paraguai que não era para catar pênalti.
2: Sim.
3: Faltou avisar o goleiro da Holanda que, mesmo com a bola batendo nele, entrando dentro do gol, é gol. É, teve
2: ai,
3: isso.
2: Ai.
3: Teve
2: pelo isso amor lá. De Deus, né?
3: Deu placar nos pênaltis 3-2 e venha que vem a Holanda. Ah, é. Rapaz, eu não sou velho não, viu? Eu não sou velho, tá? Mas eu tô...
2: Eu acho que não.
3: Eu tô vivendo aí...
2: Você é um homem experiente.
3: Eu acho que todos aqui vão concordar, os nossos ouvintes também. Dá até a opinião aí, viu, Fábio? Pode abrir o sim. WhatsApp para os ouvintes dar a opinião dos pouco mais antigos, vamos dizer assim.
2: Certo.
3: Cara, essa trajetória da nossa seleção tá meio que lembrando também a de 94. Porque em 94...
2: Eu também achei.
3: Eu lembro que em 94 a nossa seleção foi desacreditada, a nossa seleção teve bastante contusão, a nossa seleção teve... E fomos que tetra.
2: Você tocou num assunto que realmente eu também percebi, eu tive essa mesma sensação.
3: Eu tô sentindo que Los Hermanos que se cuide, viu?
2: Ai, ai, ai.
3: Ó, e hoje tem, né, o futuro confronto que pode ser Costa do Marfim ou Noruega contra a nossa seleção na próxima fase. Meu Deus do céu. Eu acredito que a Noruega vai passar. Isso vai ser às 2 horas de hoje para definir já para domingo agora o próximo confronto, compromisso da nossa seleção. Agora, infelizmente, sem o Paquetá, né, que se machucou ontem.
2: Ah, o Neymar estava lá também, você viu? O Neymar
3: seria usado, como diria o Ancelotti, ele seria usado como a pedra principal num jogo de tabuleiros.
2: É, graças foi ali dar uma assistência pro Paquetá.
3: Não precisou, né? Não precisou, acabou não precisando ele entrar, mas que foi emocionante ver o japonês.
2: Mas foi importante ele estar por ali, né?
3: Aí a imagem da Copa, sabe qual que é, Fábio? O cara batendo no peito, falando: aqui respeita, filho, aqui é penta. 5 estrelas.
2: Aqui é penta 5 estrelas. É,
3: tá de brincadeira comigo?
2: Que coisa linda, né? Você viu as criancinhas lá?
3: E como é que, como
0: aqui é
3: que...
0: penta, 1, 2, 3, 4, 5.
3: Como é que fala?
0: Aqui é 5 estrelinhas.
3: Como é que fala tchau, tchau, Piquetita em japonês, Fábio?
2: Como que é?
3: Hayoshi Malakai, saia faiara.
2: Ai, meu Deus do céu, tá certo.
3: Fala demais,
2: né? Você tá falando bem japonês, hein?
3: Rapaz, eu tô estudo, né? Tudo é estudo.
2: Que
3: Fábio.
2: É isso?
3: Estudo, empenho.
2: Abre teu olho, abre teu olho, Edu.
3: Aí dentro do Super Tarde a gente vai bater um papo legal aí. Hoje vai ter a participação do Zé.
2: Ah, é?
3: O Zé vai vir.
2: Alô, meu amigo Zé Carlos.
3: Zé,
2: é o Zé Carlos Júnior.
3: Boa.
2: Hoje tem comentário do esporte aqui no programa Super Tarde com Edu Nunes.
3: Aí vai. Tá? Os comentários precisos. Porque nós só faz o que, Fábio? Nós só enche os patová. Nós só enche linguiça aqui.
2: Ah, vocês estão demais.
3: Nós,
2: viu?
3: Não tem obrigação de falar como comentarista. Nós tem obrigação de falar como torcedor.
2: Com certeza.
3: Agora, o Zé não. O Zé já é o lado
2: profissional.
3: Corre, né? Profissional da coisa.
2: Profissional, verdade.
3: Ele deixa pingando e eu chuto, não tô nem aí.
2: 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Copa do Mundo.
3: Então o Martinelli fez gol, por que eu não posso fazer bagunça?
2: Então
3: aqui?
2: Ele entrou no segundo tempo, não foi?
3: Então, rapaz.
2: Entrou no segundo tempo e já fez gol.
3: Eu tava assistindo.
2: E decidiu.
3: Eu tava assistindo um jogo com o meu genro, isso é de bastidores, tá?
2: Ah.
3: Aí meu genro, nossa. O cara entrou aí. Eu falei, rapaz, eu não gosto desse cara, não. Mas eu não sei, eu tô sentindo que esse cara. Ah, vai pra prorrogação. Eu falei, não vai.
2: Não
3: ou
2: vai,
3: nós vai perder também. Nos 90 ou nós vai ganhar nos 90.
2: É, nada não de pênalti, pelo amor de Deus.
3: Não aguenta. E aí, ó.
2: E Deus olhou pro Brasil, Deus é brasileiro.
3: Viu? O juiz tentou dar uma ajudinha, né? Colocou mais 70 minutos depois lá, mas não deu conta, não.
2: Amém. Graças a Deus.
3: Ô, Fábio, mais informação a gente vai trazer pra você no Super Tarde, beleza?
2: Copa do Mundo é na Canal?
3: É na Canal Mais
2: FM.
3: Aqui é mais forte e mais poderosa do que a Cazé TV. Aqui você fica sabendo os bastidores. Entrevistamos o Neymar, viu?
2: Verdade, ele vai vir aqui na Canal Mais também.
3: Chama
2: ele pra vir aqui.
3: O Zé.
2: Pra ter papo com a gente.
3: Quando o Zé vem um dia assim, um dia.
2: Se a gente chamar o Neymar, ele vem?
3: Não vem, sabe por quê?
2: Você não tem o telefone do Neymar
3: também?
2: Eu
3: liguei pra ele ontem.
2: Você tem o telefone de todo mundo? Eu vejo você falar, eu escuto, na verdade. Eu escuto você falar no seu programa.
3: Mas sabe o que tá acontecendo? O Neymar, ele tá meio assim, sabe? Ele falou assim, Edu, o cara não tá me colocando pra jogar, então eu prefiro fazer um bom jogo pra ele, pra depois ir aí na Canal Mais, pra nós ter história pra contar. Então,
2: nossa, vai ser muito legal, hein?
3: Mas após a Copa do Mundo, 2 anos depois...
2: Já pensou o menino Ney aqui?
3: A gente conseguiu uma entrevista exclusiva com o Neymar, aqui nos estúdios da rádio, 2 anos depois da Copa dessa Copa.
2: Nossa, vai ser legal, hein?
3: Você vê como que a agenda do cara não tá boa, né? Conseguiu aí essa exclusiva com ele aí. 2 anos depois, ele tá com 34, vai estar com 36 anos, vai estar aposentado, vai estar bom pra vir bater um papo com mais.
2: Vai sim!
3: Oh, meu Deus!
2: Fazer um podcast aqui.
3: Ô, Fábio...
2: Tá certo, então? Daqui a pouco, a partir do meio-dia, Super Tarde com Edu Nunes.
3: Deixa eu te falar uma coisa.
2: Melhor da música sertaneja.
3: Eu não vou perder essa oportunidade de compartilhar com os nossos
2: ouvintes. Pode falar.
3: Eu te amo, cara.
2: Eu também te amo.
3: Eu te amo porque você é um amigo.
2: Eu sei.
3: Dos amigos. E você que tá ouvindo aí, não perca a oportunidade, viu? De falar pros seus amigos, as pessoas próximas, papai, mamãe, irmão, neto, vovô, cachorro. Eu te amo.
2: Eu também te amo.
3: Tá bom.
2: Eu sou muito grato a você.
3: Oh, TV é a Noruega. Você acha que se você, Fábio? Você
2: somos amigos e irmãos, né?
3: Você acredita em quem? Na Noruega?
2: Você é meu amigo de fé, meu irmão,
3: você
2: camarada.
3: Você quer pegar quem? Não muda de não. Hã? Você quer pegar quem? Costa Rica ou Noruega?
2: Eu tô achando que vem Noruega por aí, viu?
3: Aí eu vou falar uma coisa, você dá o corte.
2: Você sabe só... que eu acertei o palpite ontem. Você acredita que eu acertei o palpite? 2-1?
3: Eu
2: tava
3: acertei.
2: Tava difícil pra manter esse palpite, viu?
3: Rapaz.
2: No começo foi difícil. O primeiro gol do Japão foi difícil, mas eu continuei. Continuei torcendo.
3: Eu prefiro de costa, mas que venha a Noruega. Bora!
2: Ai, ai, ai. Tá certo, então. Copa do Mundo é na Canal Mais FM. Daqui a pouco, a partir do meio-dia, você não pode perder Super Tarde com Edu Nunes. Melhor da música sertaneja e o melhor do futebol. Onde mais? Daqui a pouco tem Alô ao Vivo. Chegando por aqui, Guilherme Santiago. Eu te amo, meu Brasil. Eu te amo, Edu. Eu também amo.
3: I love you.
2: Brasil, traz a taça pra nós.

0: branco. Gol do Brasil, mais um gol do Brasil. 2-1.
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0: E domingo tem mais. 11:24, 11:24. 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Bom dia para o seu Wilson. Alô, seu Wilson, mestre de obras. Como é que tá, seu Wilson? Tudo bem? Tá dizendo o seguinte: bom dia, Fábio Ramos. É verdade, Fábio. O Brasil já tava assustando, graças a Deus. KKK, deu tudo certo. Tamo junto, seu Wilson, mestre de obras. Um abraço. Seja bem-vindo ao Show da Manhã. Quem mais tá com a gente? É o Ninão. Alô, Ninão. Você tá bom, filho? É o Luciano Martins, nosso Ninão da Canal Mais FM. Tá dizendo, Fábio Ramos, aqui é o Ninão, do Jardim Prudência. Ô, Fábio, uma ótima semana pra você. Excelente terça-feira. Pra todos os ouvintes, toca a música aí pra nós. Do Zé Neto e Cristiano. Vivendo aqui no mato. Fica com Deus, meu amigo Fábio Ramos, e manda um abraço também para o diretor. Diretor, Ninão tá mandando abraço para você aqui, ó. Valeu, Ninão, tamo junto. Quem mais tá com a gente é o seu Antônio da Maritaca, lá do Santa Edviges. Bom dia, seu Antônio. E o Tevinho sofreu muito ontem no jogo do Brasil? Contra o Japão. Bom dia, seu Antônio.
2: Bom dia, Fábio Ramos. Bom dia, diretor.
0: Bom dia.
2: Muito canal Mais FM. É, Fábio Ramos, acertei o placar 2-1, hein, rapaz?
0: Acertou também.
2: Eu tava com isso aí na mente, que ia ser 2-1. Foi sofrido, mas conseguimos 2-1, hein? Alô, Fábio Ramos.
0: É isso aí.
2: Deus te abençoe, abençoe o diretor e todos os ouvintes do canal Mais FM. Hoje eu não vou pedir música, não. Já pra amanhã, viu? Um abraço e uma boa Copa pra nós, né? Ai, torci também pro Paraguai, rapaz. Coisa mais linda, cobrança de pênalti.
0: Bom demais, né?
2: Eu dava risada, rapaz. E quer ver a Michelle? A Michelle gritava igual uma doida.
0: Gritava?
2: Né? Quando o Paraguai fazia um gol. Ela doida pra tirar a Alemanha da parada e saiu fora, né? Que maravilha. Alô, Fabiano, um abraço. Fique com Deus, meu irmão.
0: Abraço, seu Antônio. Abraço, Michele. Obrigado pela audiência. É, não foi fácil, não, mas seguimos em frente. Bater um papo também com o TT Boiadeiro, que está sempre representando a Vila Independência. Bom dia, TT Boiadeiro! Abraços para você, meu amigo.
3: Ô, Fábio Ramos, bom dia. É o TT Boiadeiro representando a Independência. Fábio Ramos, toca a música do Michel Teló aí, Humilde Residência, se for possível. Oferecer para Edilma Três Américas, Serafim, pessoal do Bar do Capuano, pessoal do Silvinho, o Maurinho da Roteria, Tonhão da Banca, Pelego, alô meu povo, e a Lola Monteiro, e a todos ouvintes da Canal Mais FM, beleza? E o Rosenval Caminhoneiro e Jacaré do Parque das Nações, beleza? Canal Mais, uma rádio e muitas vozes, sou teu fã.
0: Abraço pra você, TT Boiadeiro, eu também sou seu fã. Tamo junto. Daqui a pouco eu toco Humilde Residência. E o Rosivaldo Caminhoneiro também está por aqui. O caminhão da Canal, sempre levando as ondas sonoras para todo o Brasil. Bom dia, Rosivaldo Caminhoneiro. Aonde você está, meu amigo?
4: Bom dia, meu amigo Fábio Ramos. Que Deus abençoe a sua terça-feira. Você, amém, a família. Que Deus abençoe todos aí. Bom dia a todos o pessoal aí do Bairro Capuano. Seu Ricardo, o Aguinaldo. Aí o Petit Boiadeiro, o Marcelo, o Márcio, o Jacaré.
0: Opa.
4: Aí o Tiririca. Que Deus abençoe essas pessoas aí. Bom dia aí o seu Wagner Gama. Dona Lola, Dona Creuza, Dona Edilma, seu Antônio. Positiva, bom dia Prudência, bom dia família. Todas essas pessoas que estão escutando a rádio aí. Um bom dia para todos aí. a Valdete aí, o pastor, o professor, todos eles aí, uma terça-feira abençoada. Estamos aqui dando uma limpada no caminhão, sem viagem por enquanto. Valeu, Fabião. Manda uma música pra nós bem raiz aí.
0: Aí sim, tá dando um trato aí na máquina. Tá certo então. Bom descanso pra você, Rosivaldo. Você merece, tá? Abração, meu amigo. Seja bem-vindo ao Show da Manhã. Chegando música boa de Edson Hudson. Com grande sucesso, Deixa Eu Te Amar. Você está ouvindo o Show da Manhã. Bom dia. Agora 11:29.

0: 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Daqui a pouco, daqui a pouco, mais músicas. 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
0: Sou eu, ao vivo e a cores. É ou não é, diretor? Ele também está por aqui, direto dos estúdios da Canal Mais FM, uma rádio muitas vozes. São 11 horas e 38 minutos. 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Quem mais está com a gente? Olá, bom dia! É a Solange. Oi, Solange, tudo bem? Ela tá falando lá do Piratininga, né? Solange de Piratininga. Ô, Solange, tudo bem? Seja bem-vinda.
3: Bom dia, Fábio. Bom dia, Canal Mais. Tudo bem aí?
0: Tudo bem.
3: É a Solange aqui de Piratininga.
0: Ô, Pira.
3: Nossa, sofremos ontem, né, Fábio?
0: Ah, você viu, menina?
3: Mas valeu.
0: Valeu.
3: Pois eles deram o show deles.
0: Foi um show,
3: mas
0: hein?
3: Mas tô confiante, viu?
0: Eu também.
3: Tô confiante domingo. Ele vai passar domingo, sim. Ô, Fábio.
0: E
3: manda
0: aí
3: pra mim aí, pra todos os ouvintes aqui de Piratininga, aí da Canal Mais, uma música do Leandro Leonardo, fazendo favor. Um abraço.
0: Opa!
3: Ó, e pra comemorar hoje...
0: Ah.
3: Tô fazendo uma panqueca aqui gostosa, hein?
0: Sério? Tá fazendo uma panqueca gostosa em Piratininga? Ô Solange, você não é boba não, hein? Tô chegando aí, vou mandar meu drone lá. Manda o nosso drone lá na casa da Solange, ela mora lá em Piratininga. Diz que tá fazendo panqueca. É panqueca de carne, filha? Ai, meu Deus. Não faz isso não, menina. Você tá ficando maluca? Opa, que não almoçou ainda não. Falando em almoço, daqui a pouco tem o cardápio delicioso da Rotisserie Nossa Senhora Aparecida. Abraços pra toda a equipe. Cardápio delicioso, viu? Daqui a pouco, miam, miam, miam. 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Não perca. A Valdete tá por aqui também. Alô, Valdete, bom dia. E a Lula Monteiro tá agradecendo a todos os ouvintes que estão mandando alô para Lula Monteiro, a nossa repórter da

Canal Mais, nossa garota do tempo. Um abraço pra você, Lula. E aí, Valdete, o que, que você achou do jogo? Sofreu muito, filha? Torceu bastante com a sua camisa do Brasil? Bom dia.

0: Valdete, aqui tá com você no quadro A7. Meu gato, você não toca um brega rasgado pra Vale,
1: João Marcos
0: Fabiano?
1: Aham.
0: Aquela que eu gosto, viu? Bem simplesinho. Eu quero fazer você pro TT Boiadeiro, seu cachorro Pelé, a Edimo lá do Três América, ou seu Serafim e a neta Emily, viu? Aí um beijo pro seu Antônio da Maritaca, que eu adoro, Maritaca de São Antônio, viu? A Creuza Sobral, toda a família Sobral.
1: Tá certo.
0: Que eu adoro, viu? João Massanari, Pretinga, Raquel Massanari. E um beijo bem gostoso pra aquele rapaz, viu? O do caminhão, o Rosival, do caminhoneiro, que eu adoro caminhoneiro, gente do céu. E um beijo pra você, meu gato. Beijo da Val.
1: Meu Deus, que beijo é esse, menina? Você tá animado, hein? Gostou do jogo? Do resultado? Sofreu bastante, Valdete? Sobreviveu? Abraço pra você, Valdete. Sempre animada, participando aqui com a gente. Um bom dia também para a Creuza Sobral. Olha, o tema do dia vai ficar pra amanhã, viu, gente? Agora só as últimas participações. Creuza Sobral, diretamente da Fazenda Sobral, nossa fazendeira do Parque Jaraguá. Bom dia, Creuza.

0: Oi, Fábio Ramos, bom dia família Canal Mais.
1: Bom dia.
0: Que Deus abençoe essa nossa quarta-feira.
1: Amém.
0: Que seja um dia de muitas bênçãos para todos nós. Fábio, quero aproveitar, como sempre, mandar um beijo especial para você.
1: Obrigado.
0: Todos meus amigos e amigas sem exceção, ou melhor, todos que fazem parte da família Canal Mais. Tô acabando de tomar café para me divertir, se Deus quiser. Ficam todos com Deus, que com Ele eu também estou. É a Creuza. Até quinta, Fábio. Com a graça de Deus.
1: Abraço, Creuza Sobral, diretamente de sua fazenda Sobral, no Parque Jaraguá. Tá tomando café da manhã. Tô sentindo o cheirinho do café da manhã. Já senti o cheirinho da panqueca da Solange. E agora... café da manhã de Creuza Sobral. A panqueca da Solange é lá de Piratininga, lá de Pira. Falando em Pira, Rio de Piracicaba. Pedido musical do Marcão, lá de Piratininga, da Sapolândia. E em seguida tem Michel Teló e Leandro Leonardo. Bom dia.

0: 11 horas e 52 minutos. João Márcio e Fabiano, bem simplesinho. Pedido musical da Valtete.
1: Ela faz amor como ninguém faz mais.
0: É hora de dar tchau, Teletubby. Tá chegando o nosso amigo Edu Nunes, programa Super Tarde. Acredite em Deus, acredite em você. Obrigado pela audiência de todos. Todo mundo que participou com a gente, sejam todos bem-vindos ao programa Super Tarde, daqui a pouco com Edu Nunes. Deus abençoe a todos vocês. Lembrando que amanhã, a partir das 9 horas, tem Edu Nunes. Não, amanhã, a partir das 9 horas, tem Cirineu Fedriz. E logo após, Edu Nunes com Super Tarde. Fique com a música Uma Casa de Caboclo, Mococa e Paraíso. Pedido musical do Everton. Até quinta-feira.

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2: Agora é meio-dia, em ponto. Boa tarde.
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0: Agora que tá na minha responsabilidade a máquina sonora, hein, gente? Ó, terça-feira, hoje, 30 de junho do ano 2026. Hoje, dia do quê? Do caminhoneiro. Parabéns a você que exerce a profissão, você que nos permite, é claro, sempre também levando o progresso e a nossa sintonia. Eita, nós, hein, gente? Ao vivo, hein, a nossa bagunça gostosa e organizada de todos os dias, o nosso Super Tarde, logo após uma linda vitória da nossa seleção brasileira. Estamos iniciando pelas ondas da nossa 87.9 Rádio Canal Mais, uma rádio muitas vozes, a programação mais bagunçada, porém organizada do rádio bauruense. É a nossa Super Tarde, aniquilando o tédio, matando a pau baixo astral. Energia positiva e sempre também com a prioridade. Você ouvinte na nossa programação, certo? Você que nos ouve também no nosso site oficial, canalmaisfm.com.br. Seja bem-vinda ao Super Tarde, seja bem-vindo. Bom, seguinte, gente, ó, 14 996 18 87 90, hein? 14 996 18 87 90, pra você pedir a sua música, pôr a sua carinha aqui, ó, na nossa programação mais bagunçada, porém organizada, pra gente fazer da nossa tarde uma super tarde. Bom, seguinte, ó, e é ao vivo também, claro, né, que a gente vai dar os nossos pitacos, tudo também pra você, em notícias, música, descontração, prestação de serviço e, é claro, o nosso pontapé esportivo também, aqui na programação. Oh, yes! The Books on the Table, tudo que tem direito em outras línguas, em até japonês, né, vai falar aqui hoje, hein? Marília Tavares.

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0: A música do Gustavo Mioto pra você aqui na programação Super Tarde da nossa canal Mais. Pedido de socorro. Bom, ouvimos também o Danilo e Davi. Apaga, apaga, apaga. E abrindo a nossa Super Tarde, a programação Super Tarde, na verdade, né? Marília Tavares, Palavras de Perdão. Bom, seguinte, ó, meio-dia, 16 minutos, hein? 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Eita, nós, hein? Bom, seguinte, ó, vamos atualizar também pra você, ouvinte da nossa programação, tempo e temperatura. Na cidade de Bauru, o sol está brilhando, hein? O céu está limpo. 27 graus marca os termômetros na cidade neste momento. A máxima hoje é 31 graus, hein? Olha só. E assim, segundo o IPMET, segue até quinta-feira, tá? E até quinta-feira ela vai estar por aqui atualizando para você para ver se é verdade ou lamenti. Bom, seguinte, ó, a umidade é de 53% e o vento, hein, é de 13 km por hora. Bom, né? Bora lá então, gente, dá pra soltar a pipa, né? Você tá doido? Bom, daqui a pouquinho vamos atualizar pra você, torcedor brasileiro. Tudo, as entrevistas e tudo mais aí, ó, na grande vitória de virada em cima do Japão, que não respeitou a nossa seleção. Somos penta, rapaz, 5 estrelas, respeita aí, ó. Yakisoba pra você também. Harakiri, Karate Kid, arruma a mala aí, vaza, tchau. Ah, tá doido. Aí nós vai trazer tudo também para vocês aqui dos resultados das outras seleções também, que já disseram não diga Deus. E disseram, né? Ô, Alemanha, goodbye. Ai, ai. Gente, ó, vamos liberar a partir de agora a sua participação, tá bom? Eu quero que você participe, eu quero que você interaja com a gente. Mande áudio, mande mensagem de texto, sinal de fumaça, tudo vale para você pôr a sua carinha aqui, ó, na nossa programação Super Tarde, tá? Na sua responsabilidade, a partir de agora, ouvinte inteligente que ouve a gente. Bora para cima, aqui para baixo o inimigo puxa.
1: Gratidão.
0: Gustavo Lima, Retrovisor.

0: Rick Renner pra você na programação Super Tarde, de volta pro futuro. Ouvimos também o Henrique Juliano, a maior saudade, Gustavo Lima, Retrovisor. Bom, seguinte, ó, agora meio-dia, 30 minutos, em apoio cultural e na sequência tem o nosso pontapé esportivo com a Hora do Zé, aqui no Super Tarde também. Para você, informação e também, claro, tudo que aconteceu e acontece também, né? Os bastidores e tudo mais na Copa do Mundo, certo? Depois do apoio, hein, gente? Valorizando as nossas marcas, aos empresários que somam com a gente aqui na programação.
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0: É bom demais, né, gente? Ó, meio-dia 34 minutos, meio-dia e 34. Alô, Fábio Ramos. Alô, Fábio Ramos. Chegou a Uber aí, ó. Alô, Zé. Senta aí, Zé. Vamos bater um papo aqui com... É, tem que avisar ele no ar, viu, gente? Porque senão ele fica ali num agarramento com o Zé que não para mais, rapaz. Ô, oh, que isso! Vai com Deus, meu filho, vai com Deus. Deus abençoe. Fábio Ramos, nesse momento, tá tendo uma dificuldade, né, Zé? Olha lá. A gente vê pelas câmeras aqui, gente, que ele tá tendo uma dificuldade, que eu acho que o capacete não é proporcional ao tamanho, né? O tamanho avantajado, né? Ele carrega esse peso também, coitado. Não é fácil você
8: chegar no ramo. Chega o motorista.
0: Tá lá, o motorista, coitado. Ele tem que ver. O motorista é um motoqueiro, né?
8: Motoqueiro.
0: Vamos narrar esse momento aí. E ele consegue. Ele colocou o capacete, rapaz. Deu certo. Olha, rapaz. Agora ele vai. Não vai ainda. Ele tá tentando fechar o capacete. É Fábio Ramos sendo Fábio Ramos, gente. Vocês não têm noção. Olha lá. Agora sim. Garrou na cintura do motoqueiro. Eu acho que é medo de andar de moto, né?
8: É, parece que é medo.
0: Será que é?
8: É medo.
0: Porque o jeito que ele agarrou
8: ali. Ele tá com medo de tombar no motoqueiro ali, olha lá.
0: Porque do jeito que ele agarrou o motoqueiro, eu entendi que é medo, né?
8: Não tem cinto de segurança, pai.
0: E foi embora, Fábio Ramos. Eita. Boa tarde, Zé.
8: Oi, Edu. Boa tarde, Edu. Boa tarde a todos da nossa Canal Mais FM. Todos estão com o coração aflito aí, Edu?
0: Rapaz de Deus, cara. Aqui, pra dar emoção, a gente narra até o locutor do horário do show da manhã, o Fábio Ramos, indo embora. Você vê que é pra, né?
8: Aí é uma narração top, hein, meu. Ficou bacana, hein? Ficou bacana.
0: Eu acho que eu fiquei impressionado, porque ele se preocupa com a segurança, né? Ele se preocupa tanto a ponto de agarrar mesmo o motoqueiro. Ei, Fábio Ramos. Zé, tivemos... muitas malas sendo arrumadas.
8: Malas grandes.
0: Deixa eu só soltar um áudio aqui. Aí você vai entender.

0: eu mando para todo mundo que está na audiência do programa, mas em especial a Sula, a irmã dela, Lindomar, para a Creuza, para Edilma, seu Antônio, pro Josivaldo, caminhoneiro, para você, para todo mundo, Edu, enfim, todos. Tchau, tchau, Edu.
1: Beijo para você, Lola Monteiro. Obrigado pelo carinho da audiência. Zé.
2: Sim.
1: Você viu aí, a gente pegou a Lola aqui como exemplo, de você entender, e acho que todos nós ontem entendemos que chegamos agora sim, com a famosa garra brasileira, chegamos.
2: Brasil sendo Brasil, né?
1: Brasil sendo Brasil e fazendo os brasileiros sofrer, né? Mas que foi gostoso ver os caras arrumar a mala, foi, né?
2: Foi bom demais, né, Edu?
1: Boa tarde, profissional.
2: Boa tarde, Edu, boa tarde a todos os nossos ouvintes aí. É, realmente, Edu, realmente é uma, como disse a Lula, né? É uma preocupação, a gente, o coração foi pela boca ali, o desespero tomou conta, né, Edu? Mas, graças a Deus, o resultado foi positivo. Isso é importante pra gente aí.
1: Sim, e foi positivo. E eu vou falar uma coisa pra você. Mas foi 2-1 no finalzinho, mas teve bola na trave, teve perigo de gol. No segundo tempo, em especial, o Brasil provou pro Japão que é Brasil.
2: Exato.
1: É um time que tá ali, que tem que respeitar, né?
2: É,
1: uma
2: respeita
1: fala
2: a camisa,
1: infeliz,
2: né?
1: Diz, ou depois da onça morta, todo mundo quer pôr a mão, mas uma fala infeliz do japonês.
2: Sim.
1: Aí depois ele tentando corrigir, colocar pano.
2: Não, não era bem isso.
1: Não era isso, meu cachorrinho não mordeu ninguém. Mas falou besteira.
2: Sim.
1: E a resposta veio, né?
2: No jogo. A melhor resposta que tem é essa, Edu. É com
1: aí
2: bola
1: depois,
2: rolando.
1: Claro que todo mundo aplaudiu a resposta também do nosso querido lá do Cunha, né? Que ninguém é bobo, ninguém é de ferro, gente. Ninguém ia engolir dessa forma que foi. E aí foi lá, aqui é penta, respeita e acabou.
2: Não, meu amigo, se não respeitar o jogador, respeita a história,
1: já,
2: né, Edu?
1: Eu já falei demais. O horário, a página Super Tarde Esportiva é na sua responsabilidade. Resultados, entrevistas, comentários. Quem está correndo por fora? Quem você acha que está surpreendendo?
2: Quem já pegou
1: agora
2: as malas?
1: Quem agarrou a saída pela esquerda, igual desenho animado, e saiu fora? Quem falou goodbye?
2: Quem vai?
1: Manda pro ar, meu parceiro.
2: Edu, começa nesse atacante aí, que é o Kento Shogai.
1: Ele quem foi, que é esse cara?
2: É o atacante Kento Shogai.
1: Quem que é esse cara?
2: Kento Shogai.
1: É japonês?
2: Japonês. Atacante do Japão.
1: Mas não é esse aí que levou um harakiri?
2: Não, esse daí que falou. Ele falou assim que o abre aspas, não é mais o Neymar de antigamente. Ele provocou
1: é
2: a seleção.
1: Nem
2: é a mesma seleção.
1: Não é mais a...
2: Não tem ouvido falar tanto do Brasil.
1: Ele falou assim, tenho ouvido muito a Argentina, a Alemanha,
2: a França,
1: mas não a Holanda.
2: Ouvido. Exato.
1: Mas peraí, Alemanha, França, Holanda. Ah, tá, depois você fala sobre isso.
2: Sim.
1: E avisa esse japonês aí, ele deve estar no mesmo voo que ele.
2: Kento Shogai.
1: Né? Como é o nome do cara?
2: Kento Shogai.
1: Eu vou estudar isso através da minha vida.
2: Ele provocou, Edu, ele mexeu com o vespeiro, né? Não podia ter feito isso. E realmente, é certo também que o Matheus Cunha não devia ter feito aquilo que ele fez também, né? A gente não é a favor disso não, né? Mas ele tem que demonstrar em campo.
1: Eu sou.
2: Você é polêmico, você é polêmico.
1: Eu gostei da famosa resenha, assim. E é claro, o gostoso do futebol é isso. Teve depois o fair play, aquela coisa toda. Mas, cara, o que estava engasgado ali, o Cunha batendo no peito falando... Aqui é penta, 5 estrelas.
2: Sim.
1: Aqui já teve e tem história. E o legado dessa história, quem vai continuar é eles, tem que respeitar, pô.
2: Exatamente.
1: Cunha, pra cima deles aí. Pelo amor de Deus, fazer gol, hein, Cunha.
2: E após essa conclusão, Edu, vamos falar aqui também das seleções que já foram eliminadas,
1: quem,
2: né?
1: Disse adeus, goodbye.
2: Ontem mesmo foi a Alemanha, a Holanda, a África do Sul.
1: A Alemanha do 7-1?
2: A Alemanha do 7-1.
1: A Alemanha que goleou na primeira goleada.
2: Pegou a malinha, ó.
1: Mas na primeira goleada da Copa.
2: Sim, foi dela.
1: Essa Copa foi eles, né?
2: Não, foi aí virou o estopim, né? Aí provocaram todo mundo.
1: Tá.
2: A Alemanha é poderosa.
1: De novo,
2: que vem o Brasil 14, de novo, que vai ser 7-1 de novo. Agora que era 7, vai virar 14.
1: Mas, a Alemanha foi embora?
2: A Alemanha foi embora. Edu.
1: Me conta.
2: A Alemanha foi embora. E o problema
1: mas
2: da...
1: Foi embora.
2: Contra o Paraguai nos pênaltis, uma decisão... Edu, foi muito bacana. Jogão
1: sim,
2: mesmo.
1: Sim. 1-1, né? Primeiro.
2: 1-1.

0: E um jogo extraordinário, não foi? Bacana demais. E a Alemanha pegou a sua bagagem com jogadores que jogam no futebol brasileiro, né? Como o Maurício, Gustavo Gomes, fizeram um gol ali e, nos pênaltis, e salvaram também o Paraguai. Então, vou falar para você.
1: Falar do... você. Os Alemanha entrou soberba. Tipo assim, a qualquer momento nós vamos.
0: Tá fácil.
1: Três, né?
0: Sim.
1: Aí o Paraguai surpreendeu.
0: Exato.
1: Abriu o placar.
0: Exato.
1: Aí falou: opa, os caras não é xing-lingue, não.
0: Sim.
1: Os caras não tá de bobeira. Quando resolveu querer jogar, tava tarde demais.
0: Exatamente.
1: O que seria o herói do jogo durante os 90 minutos? Também foi o vilão perdendo um pênalti. E conta esse detalhe.
0: Sabe o que acontece, Edu? Acontece o seguinte: o Paraguai ele chegou sem moral diante da Alemanha. A verdade é essa.
1: Porque na Copa, né?
0: Você tomou 4-0 nos Estados Unidos, aí tem todo aquele problema. Então você acaba chegando sem moral, né? A Alemanha, como disse o Shinto Tokai aqui, atacante do Japão.
1: Quem é o cara? Gente, quem?
0: Tokai. Então o que acontece? E isso faz com que a seleção da Alemanha se sinta poderosa. E isso realmente acontece. Sabe como funciona o mundo do futebol? E por isso ter acontecido, ela entrou tirando um pouquinho o pé contra o Paraguai e falou:
1: quem
0: tá fácil.
1: Quem acha que a Alemanha, dos nossos ouvintes aí, quem achou que a Alemanha. Claro, ela entrou como favorita.
0: Sim.
1: Convenceu esse favoritismo metendo logo 7-1
0: no
1: primeiro jogo, sim. Aquela coisa toda.
0: Curaçao.
1: O famoso tic-tac dos cérebros.
0: Poderoso Curaçao.
1: Ai, meu Deus. Livrai-nos no pecado e da Alemanha, amém. Não. Tá vendo aí? Deu goodbye.
0: Aí o Kento Oshi, o tá Kento Shogai.
1: Eles estão no ônibus fretado ou avião comercial?
0: Não, tá no ônibus, mas tem uma polêmica aí também, viu, Edu?
1: Então,
0: tem uma polêmica aí também no finalzinho.
1: Conta.
0: Tem uma polêmica aí que o Kimmich, que é o capitão da equipe,
1: sim.
0: Ele se prontificou a armar quem bateria os pênaltis.
1: Sim,
0: e
1: sim.
0: Na sexta decisão, Edu, ninguém quis bater o pênalti do...
1: Levanta a mão quem quer bater o sexto. Ficou todo mundo olhando para o horizonte.
0: Aí ficou um olhando para o outro, entendeu?
1: Eu não vou, professor, me deixa em paz.
0: Deixa eu quietinho no meu canto. Aí começou aquele negócio. Então, isso trouxe uma polêmica dentro do bastidor do clube da Alemanha. Viu?
1: Ninguém quer ter responsabilidade.
0: Ninguém. Mas eu acho que você recebe muito bem para isso, né, Edu?
1: Coisa de milhões. Eu ganho aqui na Canal Mais 1.800.000 por mês.
0: Então, tá quase chegando lá no salário dele.
1: O Sirineu falou para mim que talvez aumentar para 2 milhões.
0: Então.
1: Talvez. Não é coisa assim que é certo. Aí os caras ganham quanto? 15, 20?
0: Por aí, um pouquinho.
1: Aí os caras não vão bater um pênalti.
0: Não, é como se fosse obrigatório, né?
1: Aí, aí joga a culpa no coitado do 14 lá, que fez o 3, né?
0: Sim.
1: Que fez o gol. Apesar que foi falta realmente no goleiro do Paraguai, antes do gol. Foi a grande falta, paraguaio também, mas foi. Tocou no goleiro, é regra, tocou no goleiro dentro da área, acabou, não tem conversa. É gol anulado. Corretamente ou não, é anulado e ponto. Aí o cara tá sendo crucificado, rapaz. Você perdeu o pênalti lá, isso. A minha mãe também perdeu.
0: Você tem que achar alguém, né, pra jogar.
1: Como assim, né?
0: Tem que achar alguém.
1: Teve mais alguém que deu o goodbye?
0: Tem. Ó, Edu.
1: Conta.
0: Além dela também, a própria Holanda.
1: Memphis.
0: Memphis ficou no banco, né? Mas.
1: Mas ele tava lá.
0: tava.
1: O Neymar tava no banco ontem, não tava?
0: Neymar tava no banco.
1: Se o Brasil tivesse perdido ontem e tivesse sido eliminado, o Neymar vinha. Você não viria junto? Eliminado?
0: Seria um problemão.
1: Então, Memphis Depay tá eliminado.
0: Eu
1: sou corintiano, meu gente, mas.
0: Edu, eu acompanhei esse jogo também. Eu vou falar pra você, viu, Edu? Que jogo, que partida, Edu.
1: Foi jogaço.
0: Que jogo interessante. O jogo foi demais. E o Marrocos, né? Uma seleção que assusta bastante, né? Essa seleção de Marrocos assusta muito, viu, Edu?
1: Não,
0: a gente vê aí contra
1: bem
0: o nosso.
1: Postado, né? Bem politicamente, parece o time do Japão.
0: Não,
1: né?
0: É um time
1: eles
0: bem.
1: O zagueiro é zagueiro, o lateral. Não tem conversa desse negócio de. Você vai marcar o alambrado, ele vai lá e marca.
0: Vai, exatamente.
1: Mesmo. Eles são bem disciplinados.
0: É um time bem técnico e um time tático também. É um time que muito inteligente também, assim como o Japão. Porém, o Japão não é tão letal quanto o Marrocos.
1: Verdade.
0: O Marrocos eu acredito que é bem mais letal. E ontem funcionou essa letalidade também do Marrocos.
1: Sim.
0: que é um jogo impressionante, um jogo impressionante. A Holanda fez o gol, o Marrocos foi buscar, levou para a decisão e surpreendeu, dando um goodbye para a Holanda.
1: Eita, nós. Ó, eu vou te contar, hein? Você não conta para ninguém, não?
0: Não, conto não.
1: Eu vou contar para você. Eu liguei pro Memphis.
0: Você ligou?
1: Liguei para ele ontem, rapaz. The books on the table, ele. The books on the table. Aí eu, the books on the table, ele. The books on the table. Aí tava desanimado.
0: Tá desanimado?
1: Tava desanimado o homem, rapaz. Aí eu falei, assim, Corinthians, vem, the books on the table. Aí ele, Joey, não abre espanhol. Não entendi muito bem.
0: Aí você não entendeu?
1: Porque, na verdade, eu só sei o inglês, né? Aí eu falei pra ele de novo.
0: Espanhol você tem mais dificuldade.
1: É, um pouquinho. Eu falei pra ele assim, que eu tô treinando, é tudo questão de treinamento também. Né? Falei, the books on the table, Memphis. Vem, the books on the table. Aí ele veio. Já tá lá no CT do Corinthians.
0: Já tá lá. Voltou pra treinar já.
1: Né? Tá meio magoadão, vai ficar uns 2, 3, até 4 anos pensando o que poderia ter acontecido se ele entrasse, mas deu um pouco de detalhe pra ele, né? Fala aí, meu parceiro.
0: Além disso, tem o Japão, logicamente, foi eliminado pela nossa seleção, né? Esse daí, o Japão, uma seleção forte japonês. Também, tenebrosa, botou bastante
1: eu
0: medo.
1: Eu só sei falar pros japoneses, arigatô.
0: Sabe só isso?
1: Só arigatô, obrigado e tchau, foi tarde.
0: E agora a gente depende do joguinho daqui a pouco, viu, Edu? Daqui a pouco a gente depende desse jogo. Um jogo importante para nós também, sim, que é a gente acompanhar. E de preferência, Edu, vou ser sincero aqui, como você sempre fala para a gente...
1: Mandar
0: essa daqui para os nossos ouvintes, que é preferível a gente pegar uma Costa do Marfim, viu, Edu? É preferível.
1: Bom, posso falar uma coisa para você? Quem assusta na Noruega? Só o Haaland?
0: É, o Erling Haaland.
1: Só o The Books on the Table.
0: Só
1: lá,
0: ele.
1: O resto...
0: Não, mas é um time tático.
1: Claro,
0: é um time...
1: Mas isso quer falar, taticamente, sim, eles estão perfeitos. Mas não tem como colocar assim, medalhões que...
0: No individual,
1: eles,
0: né?
1: É. Agora Costa Rica já tá fazendo...
0: Costa do Marfim?
1: Costa do Marfim tá fazendo o famoso arroz com feijão e muito bem temperado, viu? Então é The Books on the Table pros dois aí, que eu não sei o que vai tá pegando, não.
0: Eu vou falar para vocês, pros nossos ouvintes, Edu, aqui, ó. Contra a Noruega, o retrospecto do Brasil é o seguinte. Ele sofreu 8 gols, marcou 5 e são 2 derrotas, entendeu? Então, assim, o retrospecto deles contra o Brasil. Sofreram 8 gols, marcaram apenas 5 e sofreram 2 derrotas da seleção brasileira. A Costa do Marfim tem uma vitória. Aí que é um detalhe importante. Tem uma vitória. 3 gols marcados e 1 gol sofrido. Nenhum empate, nenhuma derrota. Tá entendendo? Então, assim, a Costa do Marfim, nesse retrospecto, ela bota um pouquinho mais medo. Mas o momento é da Noruega.
1: Mas eu acredito que vai ser mais um grande jogo na Copa. Mas eu acredito que, da mesma forma que todos aí colocaram... A Alemanha, a Holanda. Não é menosprezando o adversário, gente, mas estão muito The Books on the Table pra cima da Noruega. Então, esquecendo que a Costa do Marfim tá bem encostadinho também.
0: Sim, sim.
1: Tá fazendo uma campanha ali, o famoso. Tá igual o Brasil, vamos colocar assim, no sentido que eu falo de jogos, né? Tá ali. Tá ganhando, tá quietinho, tá evoluindo durante a competição e vai dar trabalho.
0: Então,
1: se a Noruega passar, que eu acredito também que a Noruega possa,
0: sim, eu acredito,
1: vai
0: eu
1: passar.
0: Acredito.
1: A Noruega vai passar, mas não vai ser com aquele negócio de tipo,
0: elástico,
1: bola lá atrás, não sei o que, 10 a 0. Não, é o meio a zero. Vai ser de
0: bola. É importante agora, Edu.
1: Ainda mais vendo os resultados que estão acontecendo aí. E você acha que a Noruega não está de olho nisso? E você acha que a Costa também não está de olho nisso?
0: Só que quem busca agora vai ser o Brasil. Sabe por quê, Edu? Que se o adversário do Brasil for a Noruega, sim, o Brasil precisa quebrar esse tabu que eu passei aqui. Esse tabu histórico. A seleção europeia...
1: Nunca venceu, né?
0: Ela foi a única que o Brasil nunca venceu.
1: Nunca venceu.
0: Entendeu? Então, assim...
1: Quatro confrontos, teve...
0: Dois empates, duas derrotas. Exatamente.
1: Na história.
0: Na história, bom, na, né, história. É o único europeu,
1: mas
0: que o Brasil não conseguiu vencer.
1: Do Pelé ainda não? Também, né?
0: Também, né? Também. Mas assim, Edu, é uma seleção que. O Brasil está acostumado a quebrar tabu, né? Porque nunca tinha virado uma partida, ontem virou. Então, assim, a gente está acostumado a quebrar tabu. Então, que continue quebrando esse tabu.
1: Tomara que continue aí.
0: Exatamente.
1: Deu muitos frutos ainda, né? Ô Zé, tivemos aí também, né? The Bucks on the Table, a parte do, da Copa do Mundo, uma derrota amarga para nós aqui bauruenses, da nossa maquininha vermelha, sim, né? Durante essa semana aí, passada agora, uma derrota que você até comentou comigo, poxa, Edu, por quê? Aí vem o P do pecado, né? O porquê não jogou o primeiro tempo como jogou o segundo tempo? O porquê não jogou esse jogo como jogou lá? O porquê da derrota, meu amigo Zé?
0: Sabe que, Edu, muita confiança.
1: Gente, nós estamos falando do Noroeste, tá?
0: É Noroeste, nosso Noroeste. Edu, muita confiança. Todo mundo, o papo lá era assim, Edu.
1: Sim.
0: Trouxe um empate, tá tranquilo aqui em Bauru. E não é bem assim. Não é bem assim. A Portuguesa, ela fez a lição de casa com menos de 15 minutos, no comecinho do primeiro tempo, ela já fez o primeiro gol. E isso colocou o Noroeste para tentar, Edu, atacar onde que você abre mais espaço. Aí acabou abrindo espaço, dando origem ao segundo gol e ao terceiro gol, fazendo com que o nosso Noroeste perdesse por 3-1 e fosse eliminado, Edu. Mas também o Noroeste não jogou, sinceramente, não jogou nada. Não apresentou nem um terço do futebol que foi apresentado no Rio de Janeiro, Edu. Estive acompanhando essa partida, e a provocação da própria Portuguesa, da Portuguesa do Rio de Janeiro, foi bastante com a gente ali, uma provocação bem grande, provocaram bastante e continuaram falando.
1: O que acontece com essa derrota da maquininha?
0: Noroeste é eliminado, né, na próxima fase. Essa é o 32º avos, né, no caso, são 32 avos, né? Então ele classificaria para 16º, né, para os 16 melhores.
1: Nem se jogar contra nós agora não classifica mais.
0: Não, agora não. Já foi eliminado, já foi eliminado.
1: Poxa,
0: a Portuguesa classifica, vai para a próxima fase, o Noroeste fica no meio do caminho disputando agora só a Copa Paulista, né? Que é o único campeonato que ele tem para disputar agora. Então assim, Edu, fez uma ótima partida no Rio, não trouxe essa última partida, foi muito confiante no resultado. Fator casa também, a torcida apoiou no campo ali, só que não fez o arroz com feijão, que era o mínimo, Edu. Era o mínimo. Foi confiante jogando no resultado do empate lá e chegou aqui e acabou tomando um gol logo no comecinho do jogo, e isso foi crucial pro Noroeste aqui.
1: Aí não teve mais o que fazer, né?
0: Dois gols, um de Arco Velho, do Lohan, um com 35, um com 38, e no segundo tempo o Henrique Rocha com 52, com 52 minutos, e o Marius descontou aos 78, né, do segundo tempo pelo Noroeste.
1: Aí vem agora aquela resenha para acompanhar tudo e mais tudo. Tem a sua página oficial?
0: Tem a página.
1: Manda pro ar.
0: Tá bombando, Edu, tá bombando.
1: Gente, eu recomendo você acompanhar o nosso amigo Zé aí também nas redes sociais, para que você possa também estar sempre atualizado do Noroeste, do nosso campeonato, dos nossos campeonatos aqui também na cidade de Bauru, Amador e tudo mais. E também os detalhes. Eu fiquei sabendo que você marcou para daqui 2 anos depois da Copa uma entrevista exclusiva com o Neymar aqui no estúdio.
0: Com certeza, a gente vai trazer,
1: Neymar. Eu liguei para ele ontem. Ele falou, não é conversa, não, é verdade mesmo. Ele vai, eu vou aí.
0: Mas que Neymarzão é. Vai, arruma um espaço lá e vai vir.
1: Diz que vem. Daqui uns 2 anos e pouco.
0: Edu, sabe que eu fico feliz? O canal tem ajudado muito a gente, o Serineu, você mesmo, tem ajudado muita gente aqui. E o Instagram nosso, ele tem bombado. Eu acompanho no seu retorno aqui. Eu olho no seu retorno aqui, as mesmas pessoas que estão mandando mensagens, os ouvintes que estão ali, eles aparecem no nosso Instagram lá e estão seguindo muitos que estão ali no seu retorno.
1: Os outros acham que a gente não tem. Só minha mãe que me ouve, saca?
0: Eu vejo no seu retorno. Não, o pessoal da Rossetti lá também. Tá tudo aí, né? Louco, Edu. Rapaz, o pessoal.
1: Aí é chique.
0: Chique.
1: Então vamos lá, pra gente seguir, meu filho.
0: Esporte em Ação. Transmissão.
1: Esporte em Ação.
0: No Instagram você procura aí, Transmissão Esporte em Ação. No YouTube tá Esporte em Ação. No Facebook Esporte em Ação também. Então o negócio tá bombando, Edu. Tá muito. Tá top mesmo. Tá bacana demais.
1: Beleza, meu parceiro. E amanhã você cola com nós aqui de novo?
0: Amanhã a gente cola aí pra pegar essa rodada aqui, né, Edu?
1: Ai, fala aí nos próximos jogos.
0: Vamos pegar aqui.
1: Como que você faz uma coisa
0: daqui a pouquinho já, daqui às 14 horas, A gente já tem uma rodada importante, Edu, também, que eu falei para os ouvintes aí. É a nossa. É a Holanda. É Costa do Marfim e a Noruega. Agora, daqui a pouquinho. Então, pessoal, já fica ligadinho. De preferência, Edu, torcer para Costa do Marfim, eu acredito que seria melhor, no momento.
1: Ah, é. Mas se passar pela Noruega, daí a gente... Que brasileiro torcedor, falou? Eu, Edu Nunes, torcedor.
0: Sim.
1: Eu quero a Costa do Marfim, mas daí eu fico pensando, poxa, mas ganhando a Noruega é um time que nós correu. Entende? É complicado. Se correr, o bicho pega, se ficar, o bicho corre.
0: Exato.
1: E aí? Aí eu falo assim, eu prefiro num próximo confronto. Eu vi um comentário do Galvão Bueno.
0: Sim.
1: O Galvão é um cara que. Por isso que é Galvão Bueno, né, poxa? E tudo mais.
0: História.
1: Aí ele falou assim, no comentário dele, né? Falou assim: a gente não tem que ter preferência, porque aqui é a Copa do Mundo. E a partir do momento em que vencemos e convencemos, porque não foi só bola, não foi só 2-1, né? Igual eu falei, foi bola na trave. Foi criado, foi lance trabalhado, uma recuperação de bola. Não foi simplesmente ali um chute qualquer, um lançamento ali que...
0: As defesaças do Suzuki também.
1: Né? Uma falha do Alisson. Alisson! Ei, Alisson. Alisson. Mas enfim, não há vontade de falar. O pai
0: falou
1: que partiu o Alisson, né? Mas né, é o que temos para hoje. O que temos pra hoje é saudade. Ah, se o Hugo tivesse, eu não tinha tomado aquele gol. Mas aí, o que acontece, meu parceiro? No raciocínio do Galvão, ele falou uma coisa que é verdade. Quem quer ser campeão, pra bater campeão, vai ter que enfrentar uma França, vai ter que bater de frente com a Argentina.
0: Com a Espanha.
1: Com a Espanha. Então, é... Entende? Mas, claro, que se for um lance que... Teve falha geral da Noruega e gol do Costa do Marfim. Daí sofreu, segurou o resultado e classificou. Eu prefiro a Costa do Marfim.
0: Sim.
1: Agora, se foi um lance 2-3-0 para Costa do Marfim,
0: aí dá para assustar um pouquinho.
1: Aí o cabelo do sovaco arrepia.
0: Mas eu, jogando pros ouvintes aí, Edu, eu acredito que vai ser uns 2-0 para a Noruega aqui, viu?
1: Eu também acho, cara. Eu tô falando assim porque se correr,
0: vai
1: o
0: ser os
1: pega,
0: dois...
1: se correr o bicho pega, então vamos pra cima desse bicho aí, vamos ver o que vai dar.
0: E às 18, Edu, tem França e Suécia também, um jogão também, Edu.
1: Jogaço.
0: É França e Suécia, às 18 horas e mexe.
1: A Suécia tirar isso?
0: É. Ai. Aí,
1: não é difícil, a Suécia também.
0: Pode acontecer um lance, né, Edu?
1: É, o negócio falou. Pode ser que o zagueiro lá quebre a unha, ou então. Não sei, velho, pode acontecer.
0: Sim.
1: Pode ser que o Alisson jogue pela França hoje, tome um frango. Tudo pode acontecer.
0: Ou o Bruno Guimarães vai lá e entrega uma bola.
1: Entrega uma bola. Ou o Danilo leva um passo no meio do campo. Oh, meu Deus do céu.
0: Que eu recebi de mensagem do reclamando do Bruno Guimarães também. Eu vou falar pra vocês.
1: Nossa senhora.
0: Eu recebi tanta mensagem ontem, o pessoal criticando
1: faz
0: ele.
1: Faz a falta, né?
0: Faz.
1: Dá uma voadora, né?
0: Faz.
1: No Japão, dá
0: uma voadora. É um lance. No cara, né? Exatamente, Edu. É, exatamente.
1: Eu trocaria o gol pela expulsão.
0: É necessário, muitas vezes é necessário.
1: Mas.
0: Se trata de Copa do Mundo, né, Edu? Negócio
1: entendeu? É... Tá faltando esse. E parabéns ao nosso técnico, né, cara?
0: Homem inteligente.
1: Teimoso,
0: né?
1: Também, né?
0: Inteligente,
1: ontem
0: teimoso.
1: Ancelotti foi Ancelotti. Porque Ancelotti, para quem acompanhou e acompanha a trajetória dele, no Real Madrid, o cara tava mancando, reclamando de dor de dente. Não, você vai jogar, fi.
0: Segurar o C.
1: Ah, mas já tô com amarelo e o juiz tá falando tudo, vai me expulsar.
0: O problema é seu.
1: Você vai jogar. Sim. E ontem ele fez isso.
0: Funcionou.
1: Com Casemiro. Ah, mas. Você vai jogar.
0: 67 mil pessoas pedindo a cabeça do Casemiro ali.
1: Que ele pessoa... falou, você vai jogar.
0: Exato.
1: Acreditou no cara. Você acreditava no Martinelli?
0: Não.
1: Não acompanhamos o treinamento da seleção, mas eu também não acreditava no
0: Martinelli. Não, eu vejo bastante.
1: Isso aí é aposta do treinador? Não, é um cara que tá ali, tá vivenciando o cara. O cara tá num time reserva treinando, mas ele tá olhando.
0: Sim.
1: Ele fala, não, o cara, meu time reserva tomou um gol daquele, meu time titular tomou um gol daquele cara. E aquele que se posicionou bem, procurou não se marcar, entendeu?
0: Sim.
1: O cara tá. Por isso que tem que. Ah, mas o treinador pode ser até o Edu Nunes, não, gente. O treinador está lá para isso também.
0: Para pensar, ele pensou.
1: O esquema e observar.
0: Exato.
1: Quem, além dos titulares, sim, além de, um, né, de uma futura apresentação e tudo mais.
0: Ô, Edu, interessante. Rapaz. Interessante foi que.
1: Nossa, que show que eu dei agora.
0: Interessante foi que no momento que o Carlos Ancelotti trouxe o Martinelli, a torcida pedia outro, você sabe, né? Por exemplo, Neymar. Você tá pedindo Neymar ali. Não era pro Martinelli, entendeu? Mas o momento.
1: Ontem, eu falei pra você que é Ancelotti, ontem foi Ancelotti.
0: Exato.
1: Ontem ele não pensou como CBF. Ele pensou como treinador da seleção. Da forma que ele sempre fez assim com o Real Madrid.
0: Era a carta que ele tinha na manga.
1: O Real Madrid, quantas vezes, cara? Rapaz, esse cara tá ruim. Ele falou, não, você vai ficar, filho da mãe. E o cara ia lá e fazia o gol, ia lá e fazia um lance.
0: Sim.
1: Que já, sabe?
0: Sim, exatamente.
1: Então, ou seja, ele não tira um cara que é da confiança dele. Por isso que ele dá essa confiança. Meu parceiro.
0: Isso aí, Edu.
1: Vamos para os nossos apoiadores, a galera que soma com a gente. Aos empresários que somam aqui na Canal Mais, né? Porque a gente sabe que contas chegam e também a prioridade é sempre os nossos apoiadores.
0: Exato.
1: No sentido de divulgar a sua marca, né? Tá na Poderosa.
0: Exatamente.
1: Mas não é a Globo, mas nós bate neles de frente. E estamos aí, sempre.
0: Abraço, Edu. Abraço a todos da Liga Bauruense, o Elito, o pessoal ali. Grande abraço a todos os nossos ouvintes também, viu?
1: Bora. E ó, deixa eu te falar, hein? Amanhã no mesmo bate-horário.
0: Bora.
1: Não fica mandando mensagem falando que talvez venha, não. Que se você tiver, se você tiver no salão de beleza fazendo a unha, o problema é seu. Quer chamar os apoios?
0: Vamos de apoio cultural. Boa tarde a todos aí. 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

0: raiva.
1: Só foi na hora da raiva. O sucesso é do Henrique e Juliano pra você aqui na programação Super Tarde. Ouvimos também a música do Israel e Rodolfo, participação de Jorge Matheus, Marca Evidente. Daniel também passou por aqui na programação Super Tarde pra ser feliz. Alô, Patrícia, da Pati Bolos, ótima e abençoada tarde pra você, tá bom? Obrigado pelo carinho de sempre com a nossa rádio. Valeu, valeu, valeu, Patrícia. Também tá junto com a gente, ouvindo lá a programação Super Tarde, a Eliana, no Parque Jaraguá. Valeu, Eliana. Também a Edilma.
2: Boa tarde, Edu. Eu tô indo pra escola. Hoje é minha festa junina. Ah, deixa eu falar. Então, manda aí uma música boa pra nós. Tchau, beijo.
1: Tchau, beijo. Não entendi quem é, mas beijo. Tá bom? Beijo. É a netinha da Edilma, né? Beijo no seu coração, de toda a família, meu amigo Serafim, a Edilma e toda a família aí também. Muito, muito, muito obrigado pelo carinho da audiência, tá bom? Deixa eu ver quem mais tá junto com a gente aí. Fala, seu Antônio.
3: Boa tarde, Edu Nunes. Como é que tá? Tudo bem? Quem fala, Antônio Souza, Sandivinho. O Edu gostaria de ouvir uma música com o Ed Brito Samuel, Vestido Colado, especialmente para você, toda a rádio, todos os ouvintes, todos meus familiares. Dona Edim, Três Américos, Odessa, Sarafim, toda a família, Lolo Monteiro, Rosa Branca, Sinéus, Rosa Branca, Sérgio Souza, Cris Sobral, Josivaldo Caminhoneiro, Pepe Boiadeiro e também para Valdete, para todos meus amigos e amigos da Canal Mais FM. Falou, Edu, um abraço e com Deus, Canal Mais, uma rádio muita voz.
1: Valeu, meu amigo, obrigado pelo carinho da audiência, seu Antônio. Vamos lá, de Bruno Marrone. Como eu te amo.

0: Obrigado.
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2: Agora, 1h30.
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8: 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FM. 87.9 Rádio Canal Mais, uma rádio muitas vozes, também convidando você para o nosso site oficial, hein? canalmaisfm.com.br, também acompanhando a nossa programação ao vivo pela internet. E ó, é ao vivo também que a gente vai aí agradecendo a galera que tá participando com a gente. Oi, Sueli! A Sueli tá de bem com a vida, curtindo ali no Nova Paulista a programação. Ótima tarde para você. Você, Sueli, obrigado pelo carinho da audiência, tá bom? Também tá junto com a gente a Cíntia, tá de bem com a vida, no Nova Esperança. Tá mandando um abraço aí pra todos na sintonia. Valeu, valeu, valeu. Oi, Creuza Sebrel.
9: Oi, Edu. Boa tarde. Boa tarde, família Canal Mais. Que Deus abençoe essa nossa tarde de sexta-feira. Que seja uma tarde linda e abençoada pra todos nós. Edu, por favor, se der, você toca a música das Mineirinhas. Agora não dá. Eu ofereço a todos vocês da rádio, a todos meus amigos e amigas sem exceção, o melhor, todos que fazem parte da família Canal Mais. Como sempre, Edu, me divertindo e escutando a sua programação. Ficam todos com Deus, que com ele eu também estou.
8: Puffy! Valeu, dona Creuza. Daqui a pouquinho mando pra você, tá bom? Um beijo no coração da senhora. Obrigado pelo carinho da audiência. O pedido musical é da Eliana, no Parque Jaraguá. Também a Patrícia, da Mati Bolos. Toda a galera que sintoniza, muito obrigado pelo carinho da audiência. Eduardo Costa.

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0: sucesso é do Zé Neto Cristiano pra você aqui na programação Super Tarde da nossa Canal Mais. Te amo. Bom, ouvimos também a música do Roy Haller, Vai Por Mim, Zezé de Camargo e Luciano, Melhor Que Antes, Zé Felipe com a Ana Castela, Sua Boca Mente, Eduardo Costa, Cada Dia Te Quero Mais. 1h57, hein, gente? 1h57. Um alusão aqui, ó, também pro Marcos Moreno, meu mano, meu brother. Eita, o homem mais bonito da família. E também comunicador, hein? Locutor, comunicador, trabalhador esforçado, meu caçulinha, meu filho. Caçulinha também, é irmão e filho, né? Você tá doido? Cuidado, mas é mamado demais também. Marcos Moreno, tá hoje ouvando a gente, aí sim, hein, Marquinho? Ah, beijo pra você, negão, te amo, cara, te amo, tá, seu cavalo. Bom, deixa eu ver também quem tá junto com a gente aqui, a Nelly Verdó. Oi, Nelly, boa tarde, Edu, boa tarde. Ah, toca pra mim A, B, C, C, D, E, E. Opa, valeu. Valeu, Nelly Verdó, beijo no seu coração, ótima tarde pra você também, viu, gente? Ó, deixa eu rapidinho aqui também dar um recado, né, do nosso querido Adolfo Vena, que é também comunicador aqui da nossa rádio, né, Adolfo? Tá de bem com a vida, tá em plena recuperação, glória a Deus, que Papai do Céu continue te abençoando, meu parceiro, né? E olha só, ele tem um recadinho muito importante pra vocês aí também, tá? Tem lá uma cadeira de banho. Atenção, você que precisa ou você conhece alguém que precise utilizar uma cadeira de banho, tem para doar, tá? Pra lá com o nosso amigo Adolfo, tá bom, gente? Então você aí que tiver precisando ou conhece alguém que esteja precisando, entre em contato aqui com a gente, que a gente vai passar o contato do Adolfo para você receber essa doação aí da cadeira de banho, tá? É bom fazer o bem e é bom também praticar o amor ao próximo. Então você aí, às vezes você não tá precisando, mas conhece alguém que esteja precisando de uma cadeira de banho, é agora, viu? É agora. Falando nisso, ô Adolfo, você tá afim? Você tá afim? Você tá afim? Fala comigo, bebê.
1: Olá, boa tarde, Edu. Salve, salve, simpatia para todo mundo aí, seus queridos ouvintes, rapaziada aí que gosta da nossa Canal Mais FM, para todos os locutores. Aqui é o Vênus, tô me recuperando, hein, gente? Logo, logo, tô chegando, tô conseguindo respirar melhor, já estamos em fase de término de recuperação e logo, logo, tô de volta. Morrendo de saudade aí de trabalhar. Não. De poder estar com vocês aí já no ar, mentiu, participar com vocês aí, ouvir vocês, valeu? Enquanto isso, vocês vão ficando com a família Canal Mais aí, vocês estão em boa companhia. Um abraço para todo mundo, logo, logo tô de volta, hein, Edu? Salve, salve, simpatia para você e para todos os ouvintes.
0: Valeu, salve, salve, simpatia para você também, meu parceiro. Beijo no seu coração. Eu falei para você em chamada de vídeo e das vezes que a gente se fala, eu te amo porque você é um amigão, viu? Você também é um cara que tá aqui, ó, do lado esquerdo do peito, beleza? Te amo também, viu? Beijo, Adolfo Vena. Volta logo, filho. Tá uma bagunça. A gente tenta organizar, mas tá uma bagunça que você não tem noção. Oh, meu Deus. E pior que eu acho que vai ter aumento de salário, viu, Adolfo? Melhor você voltar antes aí, porque senão você vai ficar pra trás, hein? Eu tô falando pra você. O Cirineu falou pra mim, Adolfo, nós tô pensando em aumentar o seu salário de 1 milhão e 800 para 1 milhão e 900. Ó, vai vendo, hein? Ô, Ribeirinho Boca Rica, também tá na escuta da programação. Valeu, Ribeirinho. Obrigado aí pelo carinho também da audiência. Volta logo, Adolfo. Fica com Deus, estamos com saudade. Nelly Verdó, eita, tá aí, ó. Galera tá sentindo falta de você, fi, seu cavalo. Apoio na sequência, tem música, tem mais sucesso pra você. Sai daí não, hein?
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0: Bora, bora, bora. Continuamos. Para você que tá na sua casa curtindo lá a programação, tá na faxina também de bem com a vida. Tá de bem com a vida hoje de folga. Eita! Ó, seja bem-vindo, hein? Seja bem-vindo, seja bem-vinda à programação Super Tarde da nossa Canal Mais, a nossa bagunça gostosa e organizada de todos os dias. Um alôzão aqui pra Simone, também tá curtindo aí a programação. Valeu, Simone. Parque Jaraguá em peso, ouvindo também a programação da nossa Canal Mais. Valeu, valeu, valeu. Ô, oh, você tá bom, Vi? Ó, pensa num cara que é apaixonado, ama demais. Zezé de Camargo e Luciano é o meu brother, meu irmão lá, o Marcos Moreno. Marquinhos só no nome, viu, gente? O homem é maior que o Adolfo Vena. Imagina. É, o cara é grande, hein? Gente, ó, deixa eu mandar mais uma vez aqui o recado que o Adolfo Vena pediu pra gente repassar pra vocês, tá? Momento de solidariedade. Tem lá uma cadeira de banho para você que precisa, ou você que conhece alguém que precise utilizar a cadeira para banho. É só entrar em contato com a rádio aqui que a gente repassa o contato para você ir lá buscar essa doação, tá bom? Faça sempre o bem, independente de A e B. O amanhã pertence a Deus, certo? Certo, ó. Vamos de moda, vamos de música. Vamos de abecedário inteirinho. Vamos de Guilherme Santiago. Vamos falar de amor. Vamos viver o amor. 12 e 8.

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Christian e Cristiano, pra você aqui na programação Super Tarde, livre pra voar, pra voar. Também ouvimos o Rodrigo e Daniel, Impossível, Zezé de Camargo e Luciano, Destino, Tradição, campeão de bilheteria, Eduardo Costa, por 20 anos, e também o Guilherme Santiago, o abecedário inteirinho. Bom, né, gente? 2 horas 29 minutos, 2h29, estamos ao vivo até as 3. E é claro, muita música pra você na nossa bagunça gostosa e organizada, na nossa Super Tarde em 87.9 Rádio Canal Mais. Também no nosso site oficial, canalmaisfm.com.

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13: Bora, bora, bora. De volta. Seguimos com a última meia hora da programação de hoje da nossa super tarde com elas, né? As empoeiradas da Canal. E é claro que nessas empoeiradas a gente traz sempre as clássicas também na programação. Afinal de contas, tem aí no show da manhã o Momento Modão, tem o Bom Dia Viola com modas que fazem a gente realmente recordar, tem no Repique da Viola também, tem aí em cada horário aquela certeza de que tem também uma boa música sertaneja. E nossa programação não é diferente. Aqui nas empoeiradas não é modão, modão, mas são as empoeiradas que você podem também pedir aqui nas nossas programações, certo? Começamos aí com o Sérgio Reis.

Alberto e Adriano pra você aqui nas empoeiradas da programação Super Tarde. Atitude. Ouvimos também e recordamos Alain Aladim, Aprendiz do Amor. Também o Chico Rei, Paraná de Lá Pra Cá. Também Chitãozinho e Chororó, É Assim Que Te Amo. Ah, Sérgio Reis, passando, tocando em frente. Também passou aqui nas empoeiradas da nossa Canal Mais. Agora 7, faltando aí pras 3 da tarde. Ah, tá ficando aquele gostinho de saudade. Com um tiquinho de quero mais. Mas a gente, claro, com certeza, tem um novo encontro amanhã. Você quer? Eu quero! Se Deus permitir, amanhã ao meio-dia, aqui estaremos para mais uma edição do nosso querido Super Tarde, tá, gente? A todos, o meu carinho, o meu respeito, sempre o meu muito obrigado. Que o Papai do Céu nos permita esse novo encontro amanhã e que o Divino Pai, Filho e Espírito Santo nos abençoe, nos proteja e nos dê paz, nos dê saúde para novas e novas oportunidades. Café da manhã, café da tarde, qualquer hora, Deus permitindo, vai acontecer esse encontro aqui na Canal. Um beijo no coração de todos, fiquem com Deus e amanhã, ao meio-dia, se Deus quiser, a gente volta. Tchau, gente!

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2: 2:58.
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7: 4 e 5.
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5: 4:59.
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2: Alô, meus amigos, ouvintes da Canal Mais FM, da canalmaisfm.com.br, nosso abraço, nosso carinho. Eu sou o Tião Camargo e estou chegando com mais um No Repique da Viola.

Agora, evolução, 17 horas mais 2 minutos, 17:02. E a partir de agora você vai curtir comigo mais uma verdadeira seleção musical, destacando principalmente a nossa música sertaneja de raiz. Eu falo para você diretamente dos estúdios da Canal Mais FM, na rua Ori Pinheiro Brizola 97, bairro Alto Paraíso, cidade de Bauru, estado de São Paulo.

nosso telefone, o nosso zap, para você participar do programa. Anote aí, 996188790. 996188790. Você pode participar através de um texto ou um áudio, se áudio, até 30 segundos, certo? Dezessete e três agora, Tonico e Tinoco, 1961. A gravação ainda em 78 rotações. Depois saiu no LP, compacto, simples e tal. Mas é a mesma rotação dos 78 rotações de 1961. Eles cantam a música deles, A Saudade Vai. E depois do Tenente Machado e Durvalino Morales. Morales, né? Eli Silva e Zé Goiano, 2003, A Chamada do Ponteiro. Agora em Bauru. Não, tem a terceira música, né? Oh, calma aí! Do Darcy Rossi e do Marciano, João Mineiro Marciano, 1981. Canção do Nosso Adeus. Escuta aí!

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1: Deixa comigo agora, 17:13, em Bauru. Meus amigos, o Luizão lá do Ouro Verde, um abraço, obrigado pela audiência. Vou programar a tua música para o próximo bloco também. A Ditinha, alô Ditinha, estou procurando tua música, não achei por enquanto. E o Ditinha, eu conheço essa música. Música, aliás, é uma música mexicana, né? Ela foi traduzida para música sertaneja pelo José Fortuna, mas eu não achei. Tô à procura. Tá bom, Ditinha? Um grande abraço, obrigado pela audiência. Valdete, também, calma aí que daqui a pouco eu atendo todo mundo. Eu quero mandar um abraço aqui para o Moacir, lá no centro da cidade de Jaú. Ele participa todos os dias do meu programa. E quase sempre ele, quando eu chego aqui, já tem os pedidos dele que ele manda no meu zap, né? Ele fala, ah, se eu mandar no zap da rádio, até você chegar lá, vai ficar perdido no meio dos outros. Outra mensagem, ele, o Jurandir também do centro aqui de Bauru, também participa através do meu zap. Não tem problema não, pode mandar, tá bom? Às vezes corre o risco de eu não ver, né? Mas quando eu chego aqui eu dou uma consultada. Mas o que que ele pediu? Ele me disse, olha, é verdade que o Surrinho Maueiro gravou o Peito Sadio? Sim, é verdade. Só que eles gravaram em ritmo de moda de viola. Gravaram em 72. Né? O original é um cururu gravado por Zé Carreira e Carreirinho. Né? Mas o Surrinho Maueiro gravou. Tá aqui, eu vou mandar para você em moda, ritmo de moda de viola. A música é do Rubens Ferreira Bueno e do Raul Torres. Raul Montes Torres, né? Surrinho Maueiro, 1972, Peito Sadio. E depois, atendendo a Carminha, alô Carminha, da Vila São Francisco, é? São Francisco ali, perto, abaixo da Vila Independência, né? Um grande abraço, Carminha. Do Zé Rico, a música Milionário Zé Rico cantando, de 78, Caminhos da Vida, né? Lá pro meu amigo Ribeirinho Boca Rica também, já tá conectado, ligado na Canal Mais, curtindo No Repique da Viola, né? O Ribeirinho, você precisa voltar, rapaz, não se arruma essas costelas ainda? Ele quebrou três costelas, né? É, foi feio o negócio, mas tá sarando já, né? Tá sarando, toma umas canas aí com limão, que é pra sarar mais rápido, tá certo? E depois, na sequência, a terceira desse bloco, do José Fortuna e do Sulino também. Só que é Zé Fortuna e Pitangueiro, uma gravação de 1960, que o Sulino Marroeiro já havia gravado em 1959, e muita gente gravou essa música. Mas aqui, com Zé Fortuna e Pitangueira. Abismo Cruel, essa aqui eu atendo a Ana Maria, da Vila Independência. Agora em Bauru, 17:15.
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15: 5:30.
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0: de Tião Camargo, que é a Dutinha da Vila São Paulo. Eu gostaria de ouvir com Pedro Bento, Zé da Estrada, Caminho da Vida. Faz parte do meu tempo. Lá em Palmital, onde eu nasci, tocava no alto-falante de Jota Almeida. A gente curtia muito. Um abração. Obrigadão. Boa tarde.
1: Ô, Tião Camargo. Boa tarde. Tudo bem? Tá tudo joinha? Tá vendo com os... Um programão desse não tem quem não tá bem, né? Aqui é o Luizão do Ouro Verde. Eu queria ouvir a música do Tião Carreiro e Pardinho, A Vida de um Policial. Um abraço, Tião. Fico com Deus.
2: Ai, Tião Camargo, aqui ó, Valdete, aqui toca o Serginho no quadro a 7. Meu gato, você não toca uma moda de viola bem gostosa pra Val, Lourenço Lorival, mulher da noite, viu? Eu quero oferecer pro TT Boiadeiro, seu cachorro Pelé, mandar um beijo pra Edímula do Três Anexos, Serafina, Neta Emma, viu? Um beijo pra Creuza Sobral, viu? Ai, um beijo pro Dota, viu? Um beijo pro Bardo Silvinho, Bardo Pelego, adoro, viu? E um beijo pra aquele rapaz de Piratininho, João Massanari e a Raquel Massanari, viu? Um beijo pra vocês, e não esquece de assistir, seu cachorro.

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1: Deixa comigo, agora 17h32 em Bauru.
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1: 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Agora em Bauru são 17h34, eu começo aqui atendendo. Achei a tua moda, viu, Ditinha, né? Uma gravação do Pedro Bento Zé da Estrada, em 1979, de autoria, essa música é mexicana, do Zé Alfredo Jiménez, né? Ela foi feita uma versão para a música sertaneja pelo José Fortuna, e o Pedro Bento Zé da Estrada gravou. O nome dela correto é Caminhos de Minha Vida. Viu, Ditinho? Então vai para você aí, oferecendo pro esposo, né? Depois atendendo aqui o Luizão lá do Jardim Ouro Verde, a música do Tião Carreiro e do Lourival dos Santos, Tião Carreiro e Pardinho, 1969, A Vida de um Policial. Na sequência, do Benedito Severi, do Paraíso, Lourenço e Lourival, 1979, Lá pra Valdete, Mulher da Noite, né? Pois é. Agora são 17h35, 17h35, Mauro. Vamos ouvir aí.

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2: Deixa comigo, agora 17 horas 44 minutos, 17h44. Eu tava prestando atenção na letra da música aí, né? Que a Ditinha pediu, realmente faz a gente voltar ao passado, né, Ditinha? Ela falou que lembra lá de Palmital. Eu conheço bem Palmital. Gente famosa, eu conheço gente famosa lá de Palmital, por exemplo, a das irmãs Galvão, né? A Marilene Galvão. Nasceu em Sapezal, na verdade. Mas Sapezal é ali. Mas era na época distrito de Palmital, Paraguaçu Paulista, que é a região, mas viveram um bom tempo em Palmital, né? Tem também a família do, do Jacó.

Jacó, o Antônio Jacob, o Jacó da dupla Jacózinha, lá de Palmital. Inclusive o Jacó está sepultado em Palmital. Tinha a minha dupla, os meus amigos, né, os meus amigos lá de Palmital, Salvador e Samuel. Samuel faleceu, infelizmente, então o Salvador anda por lá ainda, dupla também lá de Palmital, né? Tem uma outra dupla de Palmital que eu não me lembro o nome também, mas tem muita gente famosa lá em Palmital, né? Tá certo? Bom, agora eu trago aqui atendendo, então. Pessoal, só lembrando, reforçando, áudio até 30 segundos. Tem áudio aqui de 50, um minuto e pouco, que eu não vou colocar no ar. Se o seu áudio é um deles, grava novamente, até 30 segundos. Nós já combinamos isso diversas vezes, né? Então tá aí. Deixa eu ver quem mais aqui, né? A Edilma, tem mais um pedido aqui do Luizão, fica também para o próximo bloco, tá bom? Atendendo aqui então, quem foi que pediu essa música? Eu fui. Do Ângelo Sanches, do Canário e do Passarinho, Canário e Passarinho, 1959. Aparecida de Arruda, né? Gaiola de Ouro, a primeira gravação desta música, né? O Canário e Passarinho gravou essa música diversas vezes e foi só piorando a gravação. Cada gravação nova ficava pior que a outra. A melhor é essa aqui, realmente, de 59, né? Gaiola de Ouro, com o Canário e Passarinho. Depois para o Sebastião Valdeli, lá de Guaxupé, Minas Gerais, né? Do Zé Venâncio e do Carreirito, Mato Grosso e Matias, 1988, Festival de Cores. Na sequência, para Vilma, da Vila Junta, aqui em Bauru, a música do Márcio Franco, João Mineiro e Marciano, 1988. Ainda ontem, chorei de saudade. Ei, saudade danada, né? Vamos escutar aí, agora 17h47.

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10: Boa tarde, senhor. Que Deus abençoe a tarde. Eu tinha mandado uma música sua e do Jota ali para mim, para nós escutar. Para eles passarem aqui, para a minha terra, para a minha tesadora. Para a Valdete e para todas as minhas amigas e amigos que estão escutando o Canal Mais, para todos os locutores, para todos os mensariantes e para todos os ouvintes, principalmente aí para você, para o Jota, aquele melhor louco em Deus, e para todos da sua família que a gente protege. Um abraço. Deus abençoe.
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12: Deixa comigo, agora são 18 horas mais 2 minutos, 18 e 2. para você que está ligado, para você que está conectado, acompanhando comigo no Repique da Viola, nosso abraço, nosso carinho, obrigado pela audiência. O Edilma, eu vou deixar para mais tarde, eu vou tocar uma música do Miguel Jota para você aí, mas por enquanto vai curtindo essa daqui, tá bom? Grande abraço aí, obrigado pela audiência, você, todo o pessoal aí do Três América, né? Aquele abraço para todo mundo aí. Ó, Aparecida Ruda, ela mandou outro áudio aqui falando do Jacó Jacozinho. O Jacó Jacozinho nasceu em Assis. Todos os irmãos nascidos em Assis. Quem morou em Palmital foi o Antônio Jacob, que foi o segundo Jacó, né? O primeiro Jacó foi o Benedito Jacó. O Antônio se casou com a filha de um sitiante lá de Palmital e foi para Palmital. E o Benedito e o Amado foram para Sorocaba, foram cantar na rádio Cacique de Sorocaba, gravaram inclusive 4 músicas em 2 discos, 78 rotações. Eu já disse isso aqui esses dias atrás. Mas o Benedito caiu numa pingaiada danada, teve que abandonar a carreira. Aí o Jacozinho veio buscar o Jacó, o Antônio, em Palmital. Ele estava morando no sítio lá com o sogro, disse que o sogro não queria não. Ele falou, não, você vai matar a minha filha de fome, ué. Você não ganha nem para comer. Não queria, mas depois acabaram convencendo o velho liberou. E aí o Antônio foi para São Paulo, juntou-se ao Amado e virou o Jacó Jacozinho, que mais fez sucesso, que é a segunda formação. Depois tiveram outras formações. E o Jacó, ele também faleceu uma morte no mínimo suspeita em Assis. Ele foi sepultado em Assis. Tão suspeita foi a morte dele, que o seu corpo, um tempo depois, foi transferido, né? Foi exumado, não sei porquê, alguma coisa tem. E depois os restos mortais dele foram levados para Palmital. A família Jacó fala que o Jacó, o Antônio, né? Morreu acidentalmente num tombo, numa queda, bateu a cabeça, não sei aonde, na calçada, não sei aonde lá. E acabou tendo traumatismo craniano e morreu. Mas há quem diga, conheço gente de grande influência, que conheceu toda a família Jacó lá de Assis, que disse que ele morreu foi numa briga com o Pedro Jacó. E depois já tinha gravado com ele, e o Pedro depois gravou com o Amado e tal, o Jacó Jacozinho, gravou com o filho, como Jacó, enfim, é uma história no mínimo esquisita, né? Mas essa é a história. Então, todos eles nasceram em Assis. O Antônio apenas, depois de teve o corpo exumado em Assis, foi levado para Palmital. Tá certo? E o João Paulo aqui do Parque Viaduto falou, mandou uma mensagem. Eu conheço o Palmital. Toca uma música com essa dupla que você falou que não lembrava o nome. Mas aí eu lembrei aqui. Ele falou o nome da música. E aí eu achei aqui, né, a dupla, uma excelente dupla, eles gravaram apenas um LP, pelo menos é o que eu tenho, né, que é o Faceiro e Fascinante. Eles eram de Palmital, não tenho notícia, não sei que fim levou, vocês que são aí de Palmital ou Aparecida, vê se você consegue algum contato lá, ver que fim levou a dupla Faceiro e Fascinante. E a música que o João Paulo pediu é essa aqui, Pensão Boiadeira. Essa música é bonita, é do Benedito Xavier e do Tomás. E depois, na sequência, para a Vilma, aqui da Vila Junta, eu trago do Belmiro e da Josefina de Paiva Silva, Milionários é Rico, 1973, Coração de Pedra, do Moreninho. Tem diversas gravações, né? Diversas gravações dessa música, mas essa aqui é a primeira. Eu não tenho exatamente o ano de gravação, mas foi comecinho dos anos 60, viu, Ribeirinho? Ribeirinho Boca Rica, do Moreninho, João Boiadeiro, aqui ele fala, vamos reunir a peãozada para atravessar o sertão de Mato Grosso, né? Essa aqui é a primeira gravação, mas eu não tenho o ano aqui, comecinho dos anos 60, tá bom? Gente, eu acabei de falar, não manda áudio com mais de 30 segundos, que eu não posso pôr no ar, tá bom? É ordem da diretoria. Agora é Bauru 187, cuida aí.
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1: Ô, Tião, é o Luizão aqui do Ouro Verde novo. Se não for pedir muito, eu queria pedir a música do João Mineiro e Marciano, Poltrona 36. Um abraço.

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1: Deixa comigo agora, 18h17.

Agora 18 horas, 18 minutos, 18 e 18. Vai dar no poste isso hoje, hein? Tá certo? 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

Meu amigo Sebastião Vodelir, acho que é Minas Gerais. Essa história que você me contou aqui do Juca, né? Eu tinha esquecido que o Juca era o José Jacome, né? Irmão deles, que se suicidou. Essa história do suicídio dele eu fiquei sabendo. Mas essa história de que ele tinha dado um tiro no Jacozinho, você botou o nome de uma pessoa aqui, eu não vou falar quem, mas isso mentia mais que espingarda velha, viu? Eu conheci essa pessoa, compositor famoso, fez muitas músicas pro Jacó e Jacozinho, mas mentia mais que espingarda velha. Só ele que sabia dessa história aí de que o Juca tinha dado um tiro no Jacozinho. Ninguém mais lá em Assis, todo mundo que eu conheço, ninguém nunca soube disso. Só esse cara aí. Não vou falar o nome dele, não, para não denegrir a imagem dele, que é um tremendo de um compositor. Fez metade das músicas do Jacó e Jacozinho. Mas que era mentiroso, é. 18h21, aqui também a gente lasca a lenha, né? Tá querendo o quê? Então vem aí. O João Carlos de Catanduva, o João, eu esqueci de responder para você. Ele me pediu uma música, Chuva de Pronto. Eu conheço três músicas com o nome Chuva de Pronto. Uma com o Zé do Rondo, Zé do Pinho, outra com o Crione e o Barreirito, e essa aqui com o Pardinho Pardal. Talvez seja essa que você esteja querendo ouvir, né? Que é do Zé Fortuna e do Maíri Porã, Pardinho Pardal, 1979, Chuva de Pranto. E depois, na sequência, do Crisóstomo Pinheiro de Faria, João Mineiro Marciano, lá pro Luizão do Ouro Verde, segura a ilusão, 1976, Poltrona 36. Quero mandar também aqui pro meu cunhado, né, o Pé de Bode. Pé de Bode, e assiste todos os dias o programa através do Facebook, lá em São Pedro. Também para o Antônio Carmona, é isso, né? Tá ouvindo? Um abraço, obrigado pela audiência. Que tá, Mestre Carreiro, tá querendo ouvir com... Mestre Carreiro é com o Torre Florença, é isso? Tem também com o Rolando Bodem. Vou procurar, toco para você no próximo bloco, tá bom? Um grande abraço!

0: 6:32.
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0: 6:36.
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0: boa tarde, Tião Camargo. Ô, Tião, tá alguma boa do Teixeirinha aí, ó, pra mim? Qualquer uma do Teixeirinha, beleza? Vou oferecer pra família Camargo aí, pra todo mundo lá do Bar do Capuano, do Bar do Tajiba, Bar do Pelego, o Adão, a Valdete, a Lima 3 América, o Tanhão da Banca e a todos os ouvintes, beleza? Canal Mais, uma rádio e muitas vozes. Tchau, obrigado.
1: Boa noite, Tião Camargo. Aqui eu já quero pagar minha sonha. Estou aqui fazendo um favor, Jorge Luiz Fernando. Capela, eu ofereço para minha esposa Abel, para você, para o TT Boiadeiro, para o Ricardo Capuano, para o Pelego, para o caminhoneiro Rosivaldo, todos os homens da Canal Mais FM.
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3: Deixa comigo, 18h39, Mauro.
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1: 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E tá aí, prosseguindo, eu trago agora, atendendo, deixa eu ver quem foi que me pediu essa música aqui. O Jacaré do Parque das Nações, a música do Tony D'Amito, Jorge Luiz e Fernando, 1982, Capela. Depois para o Jacaré não, o Tetê Boiadeiro. Tetê, eu até mandei um recado, se aí você talvez não tenha visto sobre o seu vídeo aí, tá bom? Dá uma olhadinha na mensagem que eu mandei pra você. Do Teixeirinha com ele, 1968, Tropeiro Velho. Agora é Mauro, 10h42.

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2: Deixa comigo, agora são 18 horas mais 49 minutos, 18h49, um grande abraço aí para Creuza Sobral lá no Parque de Araguá. A Creuza está sempre trabalhando, trabalha até de noite, hein, Creuza? Eita, danada, né? Está lá sempre curtindo, se divertindo com a gente, né? E mandando para os amigos e amigas dela, sem nenhuma exceção, mandando para todos nós aqui da rádio e nós agradecemos, tá bom, Creuza? Um beijão no seu coração também. E prosseguindo aqui as três últimas de hoje, hein? Eu tendo aqui o Antônio Carmona, que tá curtindo através do Facebook. Ele pediu Mestre Carreiro. Essa música tem diversas gravações. A primeira gravação dela foi feita pelo Raul Tolle sozinho, né? Com um coral que ele tinha, em 1931. Depois ele gravou com o Florença e tal, tem outra gravação. Aqui tem uma montagem feita por Tião Carreiro Pardinho, em 1975, que aparece a voz do Raul Torres, mas o Raul já tinha morrido nessa época aí, certo? Pegaram a voz de alguma gravação do Torres e colocaram nessa gravação com o Tião Carreiro Pardinho, a música do Raul Torres, Mestre Carreiro. E depois, na sequência, a música que eu atendo, o Rogério da Vila Independência, vai também para Maria Ferreira, o João Ferreira na Vila Industrial, do Almezino e do Tony Gomide, os dois mineiros, gravação de 2007 aqui, 2007. Achando que não, acho que essa gravação é essa, mas tudo bem. A Saudade e o Carreiro. E por último, para a Edilma, lá do 3 Avó. Edilma, é uma gravação minha do Jota, em disco meu, tá gravando duas músicas. O resto que nós temos é gravações caseiras, né? E eu vou mandar aqui uma caseira que eu gravei com o Jota ao vivo, gravar ao vivo. É, por exemplo, num lugar aberto, não é fácil, mas até que não ficou ruim, né? Foi uma gravação de 2009, a música do Zé Fortuna e do Dino Franco. Eu, o Jota Camargo e o João Ferreira cantando, as três namoradas. Vai também pro Jota, o Jotinha tá curtindo lá. Beijão pra todo mundo, eu volto amanhã com mais um No Repique da Viola. Fique ligado na Canal Mais, é lógico.
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10: 8:07.
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0: 8 e 13.
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1: 8:37.
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1: 8:40.

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